Ó Maria Santíssima, que em vossa imagem milagrosa de Aparecida espalhais inúmeros benefícios sobre o Brasil, eu, embora indigno de pertencer ao número dos vossos servos, mas desejando participar dos benefícios da vossa misericórdia, prostrado a vossos pés, consagro-vos o entendimento para que sempre pense no amor que mereceis. Consagro-vos a língua para que sempre vos louve e propague a vossa devoção. Consagro-vos o coração para que depois de Deus vos ame sobre todas as coisas. Recebei-nos, ó Rainha incomparável, no ditoso número dos vossos servos. Acolhei-nos debaixo da vossa proteção. Socorrei-nos em nossas necessidades espirituais e temporais, e sobretudo na hora da nossa morte. Abençoai-nos, ó Mãe Celestial, e com vossa poderosa intercessão fortalecei-nos em nossa fraqueza, a fim de que, servindo-vos fielmente nesta vida, possamos louvar-vos, amar-vos e render-vos graças no céu por toda a eternidade.

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1: Adio Tore Nostri, Nomine Domini, Domine Quisaldi, Oraciona Meio, Domine Zobisco, Oremos Deus, Turvés, Santo Antônio, Criatura Vista, Prestimo Legem, Ente Unam Tantem Tua, Santo Principia, Ser Cristo, Nome Nosso, Amém. Benedicto Dini Potente, Pater, Filipe e Santo, Descente Vós, Mare de Sempre, Amém.

0: produção Milícia da Imaculada.
1: Preso em um campo de concentração, Padre Kolbe foi levado para trabalhar na construção de um muro. Trabalho duro que o obrigava a carregar carrinhos de terra e pedra, enquanto recebia chutes e pancadas dos soldados. Depois, como trabalhador braçal, carregava madeiras que o levava ao cansaço e repetidas quedas, e sempre recebendo pontapés e ouvindo palavrões e blasfêmias. Outros sacerdotes, vendo-o machucado e sangrando, queriam ajudá-lo. Ele dizia: "Não se exponham, pois serão maltratados. A Virgem Imaculada me ajuda, vou conseguir." Só por ser um sacerdote, um guarda batia nele, incitando um cão para mordê-lo. Padre Kolbe unia suas dores a Cristo e achava forças na fé e na Imaculada. Maria, que passou por sofrimentos e dificuldades, viveu suas ações na obediência a Deus. Ele escreveu: "A Imaculada guia minha vontade para que eu não ame nada fora da sua vontade, reconhecendo nela a vontade de Deus. A ela pertence nosso corpo, muitas vezes expostos a sofrimentos e fadigas. As provações são indispensáveis e virão. O ouro purifica-se no fogo das aflições. O sofrimento alimenta e reforça o amor. Como Padre Kolbe, confiemo-nos à Mãe Imaculada, tudo fazendo conforme sua vontade para a honra e glória de Deus. Amém."
0: Elevemos nosso pensamento a Deus e oremos. Louvemos ao Senhor. Louvemos ao Senhor desde os céus. Louvai-os nas alturas. Louvai-o todos os seus anjos. Louvai-o todos os seus exércitos. Louvai o sol e lua, todas as estrelas luzentes, as águas que estão sob os céus. Louvemos o nome do Senhor. Ave Maria, cheia de graça, o Senhor é convosco. Bendita sois entre as mulheres. Bendito é o fruto de vós.

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1: 6:04, 6:04, muito bom dia a toda a nossa família brasileira, o nosso bom dia todo especial à nossa família pinhalense. Hoje quarta-feira, dia 26 de agosto de 2026. A partir de agora, em nome de todos os nossos patrocinadores, o nosso programa Sertanejo de Ouro já está no ar. Bom dia!

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5: Agora 6:15, 6:15, né? 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

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Olha, bom dia você que acordou agora, né? Já está dando total preferência ao nosso programa e à nossa emissora. Quero abraçar aqui também todas as nossas amigas donas de casa. Bom dia, dona de casa. Quero abraçar você, amiga, que está na boleia de um caminhão, né? Você, amiga motorista de carreta, que leva o progresso em torno de todo o nosso país. Um ótimo dia de quarta-feira para todas vocês.

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3: O governo federal aumentou a projeção de alta para o salário mínimo em 2027. A previsão agora é de elevação de quase 7,5%, o que representa R$ 120 a mais por mês. A confirmação foi feita nesta segunda pelo ministro da Fazenda. De acordo com o Dário Durigan, a ideia é que o salário mínimo seja de R$ 1.741 no ano que vem.
4: Tenho muito orgulho de poder apresentar um orçamento para o Congresso, um orçamento que é muito diferente do orçamento que a gente recebeu, um orçamento de último ano da gestão que é muito robusto. E aproveito para mencionar que também o salário mínimo, com os reajustes previstos em lei, chega a R$ 1.741 no ano que vem, e esse R$ 1.741 no próximo ano, e ele necessariamente cumprindo a legislação brasileira, dentro do nosso espírito de privilegiar a população mais carente, vai também para a Previdência, vai também para os benefícios sociais que têm indexação com salário mínimo.
3: O valor atual é de R$ 1.621. O reajuste consta, como disse o ministro, no projeto de lei orçamentária anual que será encaminhado ao Congresso Nacional até o dia 31 deste mês. Importante lembrar que o salário mínimo é calculado com base no Índice Nacional de Preços ao Consumidor, o INPC, dos últimos 12 meses acumulado até novembro do ano anterior e também no crescimento da economia de 2 anos anteriores. Agência Rádio Web, produção e reportagem, Norberto Notari.
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13: 6 horas e 29 minutos.

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3: Faltando 20 minutos para as 7 horas da manhã, olha, você não pode perder a grande promoção da loja Brentegani e Brentegani Magazine, que vai somente até o dia 31 de agosto. 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Bom dia, meu amigo Vando. É, André Heller estará se apresentando domingo agora, a partir das 5 horas da tarde, lá no Boteco do Vandão, viu? André Heller estará realizando o grandioso forró no Boteco do Vandão, a partir das 5 da tarde, né? Aquele grande abraço aí ao meu amigo Vando e todos os seus familiares. 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
1: 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Faltando 9 minutinhos para 7 horas da manhã, 9 para 7. Bom dia, meu querido e grande amigo José Fernando. Obrigado pelo carinho e pela audiência. Olha, o nosso amigo Gustinho e todo o pessoal maravilhoso lá em Nova Lausanne. Aquele abraço a todos vocês aí em Nova Lausanne. Gustinho, quer dizer que o Vandão não joga nada? Ah, nunca jogou, viu, Gustinho? O Vandão era bom para meter o pé nos adversários. É assim que o Vandão é bom. 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
3: Agora 7:05, né? A Maria e a Zeferina, as duas irmãs, né? Ouvindo, curtindo o nosso Sertanejo de Ouro lá na Vila São Pedro. E a Maria pede para eu mandar uma música aqui para a Mena e também para a Joana, viu, Mena? Tá aí, Joana, a Mena, as irmãs, viu? Tá aí a Maria e a Zeferina dedicando o programa de hoje a vocês duas.
7: também ouvindo o nosso programa lá no Jardim das Rosas, né? Dona Marta, bom dia, Dona Marta, a mamãe do nosso amigo Danilo, né? Eita, nós, Danilão é fera, hein? Pessoal maravilhoso lá no Sindicato dos Metalúrgicos, meu amigo Ramonzinho, ex-presidente do sindicato, né? Acabo de receber aqui uma mensagem que eles estão ouvindo o nosso programa. E abraçar, claro, né? O presidente do sindicato, atual presidente, o nosso amigo Milton Alaor Baraldi, né? O Piquerez nos gramados futebolísticos. Ok, Milton. Tá com a bola toda, hein, Milton? O Vandão falou que quer ver você tocar a bola perto dele. Ele disse que vai dar no meio o seu, você nunca mais vai querer saber de bola. Porque o Vandão é assim, gosta de dar no meio mesmo. O Vandão faz que nem o Caio César fez com o zagueiro do Atlético Mineiro na noite de ontem, né? Podia ter evitado o choque, né? O Caio César de brincadeira, né? O rapaz no ar, você vai, caiu, quase quebrou o pescoço, rapaz. Quebrar, se estivesse quebrado o pescoço, saiu de campo, era o fim do zagueiro Juan, se não me falha a memória, do zagueiro do Atlético Mineiro. É, precisa pensar, né? Até para jogar bola precisa pensar. Tem gente que entra para dar burdoada mesmo, para meter o pé até na sombra. É o caso do meu amigo Afonso Ferreira do Amaral, né? Afonso dava no meio do povo. Ele, o Marcelão do Flamenguinho. Lembra, Marcelo? Aquele grande abraço, meu querido. Felicidades. Tá lá no Jardim Monte Alegre, o Marcelo, ouvindo o nosso programa. É, ele fala, ele costumava dizer assim, ó, futebol é pra homem, mas eu nunca vi isso na minha vida. Ele dava carrinho no meio da cintura do adversário, disse que o futebol era pra homem ainda. Isso não é futebol. Eu falava, mas isso não é futebol. Vai me desculpar. Então eu desconheço o futebol. Aquele abraço, meu amigo Marcelinho, felicidades, hein? Olha, o nosso amigo Teco, né? Ele trabalha como farmacêutico lá na Drogaria São José, o farmacêutico Teco, e também meu amigo farmacêutico Barim, Barinzinho, não perde o nosso... Ô, Barim, o Vandão tá esperando, sei lá, para uma janta. Eu vim falar que o Barim vai ser candidato a prefeito. Parecendo político, Barim. Só promete, não cumpre nada. É quem faz isso é político, esses cara de pau, esse bando de sem vergonha que nós temos no país aí. Além de mentir pro povo, só promete e não cumpre nada. Ô Barim, nós estamos esperando você para um jantar, hein? Você também tá de brincadeira, hein? Olha, seguindo aqui com o nosso programa Sertanejo de Ouro, quero mandar um forte abraço também para o nosso amigo Manuel, né? O Mané, ele também é farmacêutico, né? O popular Mané. Ele foi proprietário da Drogaria Pinhal. E o Mané, não, o Mané sim que era zagueiro, né? Jogava com classe, lembrava o Gamarra, né? Não metia o pé em ninguém, saía jogando. Eita, nós.

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0: 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Olha, quero mandar um forte abraço para Dona Elza, lá em Santo Antônio do Jardim. Ela que não perde o programa Sertanejo de Ouro. Nós tocamos aí a música a qual a Dona Elza tanto gosta, né? Um abraço aí a toda a família jardinense. Também quero abraçar aqui carinhosamente, né, a empresária Regina Brentegani, né? Enfim, toda a família Brentegani, obrigado pelo carinho, viu, Regina? Um abraço aí para os seus filhos, né? Regina tem dois filhos maravilhosos, felicidades aí aos dois, E aquele grande abraço mais uma vez aí a toda a família Brentegani. 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Pensou em dar uma folga para a esposa? 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Eu quero ver a mulher, né? Levar o marido. Aí que eu quero ver. As mulheres não levam nada, não. A mulherada também, eu te contar, essa mulherada, não convida, só xinga o marido, só, elas gostam de xingar o marido, não, vamos xingar ele, porque ele não trabalha, aí tem que xingar mesmo, aí tem que ficar bravo, louco, o marido que não trabalha, aí tem que mandar matar o marido. Olha, eu quero mandar um forte abraço aqui, né, pro meu amigo Rafael Fogo, né, o Rafael Fogo, a esposa dele, a doutora Geisa, e o filhinho do casal, meu amigo corintiano Heitor, hoje é dia de nós secarmos o Palmeiras, hein? Tem Palmeiras e Santos hoje, 9:30 da noite, hein? Partida válida pela Copa do Brasil. É só secar também, porque a gente que é corintiano, né, não pode imitar os palmeirenses, não. Os palmeirenses que quando o Corinthians joga, não, né? Torce contra o Corinthians, né? Quer ver o Corinthians morto. Aí acabou o futebol brasileiro. Eles não pensam nem nisso. Que se acabar o Corinthians, acaba o futebol brasileiro. Essa é a grande verdade. Mas é o palmeirense, né? É o palmeirense. Vão torcer para um bom jogo de futebol e que vença o melhor. É claro que o melhor é o Santos com o Neymar em campo. Pelo amor de Deus. O que chora quem Neymar, o que reclama quem Neymar, Ave Maria. Ave Maria. Vamos lá, deixa eu tocar aqui. Ô, Heitorzinho, grande abraço, viu, meu querido? Rafaelzinho Fogo, esse é fogo, hein? Ele é proprietário da empresa Me Alegra Piscinas. É isso aí. Olha o pessoal maravilhoso lá na padaria Gavião. Bom dia, Carla. Bom dia, meu grande amigo Pedro Belli. Pedro Belli, essa semana eu fiz uma visitinha a ele, né? Tomei um cafezinho com ele. O Pedrão tá cada vez mais. É uma rocha esse homem, viu? É uma rocha, hein, dona Linda? Ei, dona Linda, não se preocupa não, bem. A senhora vai aguentar o Pedrão Belli mais uns 50 anos, pelo menos, viu? A senhora vai ter que aguentar o homem mais uns 50 anos, que o homem tá programado pra morrer com 180 anos. É o fim da picada, dona Linda. Felicidades aí, viu, Pedrão? Aquele grande abraço, meu querido. Olha, o Guilherme, todo o pessoal maravilhoso lá na padaria Gavião, curtindo, ouvindo o nosso sertanejo de ouro. 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
1: 7:39, 7:39, né? Olha, o nosso amigo Paulo, ouvindo o nosso programa lá na Vila Centenário, Tarcísio, ele pede para eu tocar uma música e ele está oferecendo para a filhinha dele, né? A Jéssica, que hoje está completando mais um ano de vida. Ô Paulão, felicidades aí a filhinha, viu, meu querido? Que a data repita por anos e anos, viu? Aquele grande abraço a você e mil felicidades aí à fininha. A Rosinha, ouvindo o nosso programa lá no bairro do Matadouro. Meu abraço ao pessoal maravilhoso aí no bairro do Matadouro. Felicidades. E o professor Sartori e a senhora, sua esposa, a professora Vera Sartori, curtindo o programa Sertanejo de Ouro. A vocês, bom dia.

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2: Faltando 10 minutinhos para as 8 horas da manhã, quase no finalzinho do nosso programa, né? Sertanejo de Ouro. O nosso abraço para o Irineu, né? O senhor Irineu, lá na fazenda Jaime Leme. Ele não perde o nosso programa.

7h54, né? 7h54 agora. Olha, meu grande amigo Adriano Orsini, né? E Renato Mendes, pessoal maravilhoso lá na Bela Vista Imobiliária, ouvindo, curtindo o nosso programa, que em breve estará fazendo parte da nossa seleção de patrocinadores, né? Eu quero aqui agradecer o meu amigo Nivaldo, né? 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Recebendo aqui uma mensagem do meu amigo Van. Acordou um pouquinho tarde hoje, Vandão? Vandão ouvindo o nosso programa e está me informando aqui que André Heller estará brilhantando o grandioso forró domingo agora, a partir das 5 horas da tarde, lá no Boteco do Vandão. Aquele grande abraço então, viu, Vando? Felicidades. Olha, eu vou encerrar o nosso programa ao meu estilo, né? Eu sempre digo de uma forma diferente, porque, né, é de uma forma mais romântica do que romântica, mas eu volto já já com o rei Roberto Carlos. A minha última é essa aí, ó.

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8:01, 8:01, hoje dia 26 de agosto de 2026. A partir de agora, o momento mais romântico da nossa emissora e do nosso país já está no ar. Bom dia!

Peixoto, a Josélia e a filha dela, Rita, né? Um abraço, viu, Josélia? Felicidades a você e todos os seus familiares. E aqui, Roberto Canta e Roberto Encanta.

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0: Bom dia para você que está com o coraçãozinho batendo, assim como o meu, né? Cada vez mais forte, né? Você que está à procura de um grande amor. E esse grande amor você só vai encontrar ouvindo este sucesso aí na voz do Rei Roberto.

0: J. Carlos.
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0: Bom dia! Bom dia com alegria! Eu sou Alexandre Paganini, de agora até as 11, estamos juntinhos aqui na Melhor. Hoje é quarta-feira, quarto meio de semana, dia 26 de agosto de 2026. Estamos no inverno, uma manhã chuvosa em toda a região, né? Tempo nublado, é aquele dia gostoso para não sair da cama, né? Debaixo das cobertas, para quem pode, né? Não é verdade? Para você ficar aí tomando aquele cafezinho quentinho, né? Curtindo a melhor programação da cidade. Tá na Clube? É claro que tá na Melhor.
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0: Começando a nossa manhã sempre com música boa, recordando o Fleetwood Mac, Dreams.

0: 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Agora são 9:05, recordando Marvin Gaye, What's Going On. Ouvimos também Espelhos d'Água, Patrícia Marques. Essa música é, em especial aí, quem gosta muito é a minha esposa, né, André Nikita Pereira, é a minha ouvinte de todas as manhãs. Ela pediu pra mim esse dia a música, eu acabei esquecendo, mas hoje eu lembrei, né? Tá aí, especialmente pra você, viu? Ouvimos também na seleção, olha só quanta música boa, né? Abrindo aí com Fleetwood Mac Dreams e recordando o clássico de Carole King, It's Too Late. Músicas aí pra gente começar a nossa manhã com esse clima de chuva, né? Aquele clima gostoso, né? Da sua manhã, o clima aí da manhã com aquele tempo nublado pra você olhar pela janela, meditar, né? Tomar aquele cafezinho quentinho, é isso aí. 9:05, continue com a gente, daqui a pouco eu tô de volta aí com muito mais música pra você. Um bom dia especial pros nossos ouvintes lá do Diva Sassinelli, né? Jardim Brasil, Hélio Vergueiro Leite, São Manuel, tem uma audiência incrível por lá, né? Muito obrigado pelo carinho, sejam todos bem-vindos. E agora o Miguel Cocovilho tá morando lá pra baixo, né, Miguel? Tá lá no Diva, né? Um bom dia pra você também. Conforme a gente vai conseguindo, vai encaixando as músicas e vamos atendendo os pedidos de todo mundo, viu? Bom dia também pro Joel, o João Batista Pereira Diniz, lá de Vargem Grande do Sul, a Rose Bodin de Tambaú, o pessoal chegando por aqui, né? É isso aí, tá na clube, tá na melhor.
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6: A umidade e o calor que descem do norte do país em direção ao centro-oeste avançam sobre São Paulo e desde a última noite, madrugada principalmente, chove em várias cidades do interior paulista. As temperaturas não sobem tanto por causa disso, entre o centro do estado, sul na divisa do Paraná, longe de fazer frio, mas contidas na elevação, chegarão no máximo até os 24 graus em Barra Bonita, Bauru e Jaú, ainda em Barilha, Lins, Ourinhos, Assis e todo o Vale do Paranapanema. Ainda calor no norte e noroeste paulista, com 28 a 30 graus. 28 graus em Araras e Casa Branca, 26 a 28 em Espírito Santo do Pinhal, Campinas e Sorocaba com 26 a 27 graus. Capital sobe mais um pouco a temperatura hoje, 22 a 23 graus. Litoral com 22, Vale do Ribeira também, Vale do Paraíba 23 a 24 graus. Umidade, muita nebulosidade, descem em direção ao sul, mas encontram alta pressão atmosférica e param sobre o Mato Grosso, interferindo sobre o Paraná e São Paulo, com maior nebulosidade durante o dia de hoje e possibilidade de chuva a qualquer momento, principalmente até o período da manhã. Depois, as condições do tempo serão de melhoria, sol e elevação das temperaturas, o que poderá determinar a volta da chuva durante a tarde de forma isolada, com temporais até mais fortes, principalmente entre o oeste paulista até o centro do estado. Temperaturas voltam a subir mais nas próximas 24, 48 horas e até o fim de semana superarão os 30 graus em todo o território paulista. Final de semana será de calor em todo o estado. Hoje a umidade relativa do ar dá um alívio e volta a uma condição de umidade bem melhor do que nos últimos dias. 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
4: Por aqui Alexandre Paganini ao vivo até às 11. Como é gostoso saber que você está do outro lado aí curtindo a nossa programação. Um bom dia especial para todo o pessoal da Associação dos Aposentados de Pinhal, a Silene, a Dona Marisa Cardoso, todos os sócios e o nosso presidente, né, o Aguinaldo. Lembrando aí que próximo final de semana, dia 29 de agosto, tem o bailão da associação com a banda Fruto da Imaginação. A partir das 21 horas, você não pode perder. Fruto especial, né? Você não pode perder a partir das 21 horas esse baile gostoso aí. Muita gente bonita, né? O pessoal sempre curtindo, né, as melhores músicas. O casal, né? Os casais, né? Os pés de valsa, vamos dizer assim. Pessoal que gosta de dançar, um clima gostoso. É o bailão da associação, o baile mais famoso da cidade. Bora lá, tá todo mundo convidado. Reserve a sua mesa, compre o seu ingresso e vamos aí curtir mais uma noite que com certeza será sucesso, né? O baile da Associação dos Aposentados de Pinhal com a banda Fruto Especial, sábado, dia 29, às 21 horas. E agora, dando sequência à nossa programação, mais um clássico, Tears for Fears, Advice for the Young at Heart.

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0: Aquela música gostosa de ouvir, né? A gente começa aí com aquele ritmo gostoso na sua manhã. The Captain of the Heart, Double. Ouvimos também Lobão Me Chama, só música boa na sua manhã. 3651-4444 é o nosso telefone, o número que conecta você com o sucesso. Tivemos também na seleção, olha só, Tears for Fears, música aí que marcou muito também a década de 80, Device of the Hung, Hot Heart. E logo na sequência, Wicked Games com Chris Isaac. É isso aí. 9h32, continue com a gente, daqui a pouco eu tô de volta aí com muito mais música pra você.
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8: 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Agora são 9 horas 38 minutos. Chegando por aqui o som de Fergie, Big Girls Don't Cry.

0: Nova Clube, agora são 9 horas 52 minutos, fechando mais um bloco. Esse clima chuvoso, né? O pessoal tá pedindo música aí com temas de chuva. José Augusto, Chuva de Verão. A indicação da Olenka Manca, lá do Jardim Brasil, Dona Olenka Manca. Se eu não falar o nome da Dona Olenka Manca aqui, eu apanho, hein? É isso aí. Teve também, nessa seleção aí, sucesso como Marina Elane, né? Recordando essa música, foi tema de novela, né? Only Last Cry, recordando esse sucesso romântico. É, Marina Elane, que é brasileira, né? Ela canta em inglês aí, fez sucesso aí com essa música, mas ela é brasileira. E abrindo a seleção, o som de Ferg. Ferg que fez parte aí dos back vocals do Black Eyed Peas, com a música Big Girls Don't Cry, mais um clássico que a gente matou saudade aqui na Nova Clube. Continue com a gente, daqui a pouco eu tô de volta com muito mais música pra você. Tá na Clube, tá na melhor.
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0: Já estamos de volta pela melhor. Agora são 9 horas e 54 minutos. E quem está completando mais um aniversário no dia de hoje é a nossa ouvinte, a Silvana Lago, né? Bom dia, Silvana. Que seu dia seja maravilhoso, viu? Seja muito feliz aí. Comemore bastante. Está recebendo aí os parabéns de toda a equipe aqui da Nova Clube, também de toda a família. E a Silvana Larga, ela gosta de sertanejo, né? Vamos rolar uma música aqui do João Mineiro e Marciano, Seu Amor Ainda É Tudo, especialmente para a Silvana. Parabéns, Silvana!

0: Nova Clube, agora são 10 horas 6 minutos. Tá aí fechando mais uma horinha. O som de Dolly Parton e Kenny Rogers, Islands in the Stream. Um clássico, né? E uma notícia triste, né? Ontem, terça-feira, dia 25, a cantora Dolly Parton nos deixou aos 80 anos. Ela que construiu uma carreira de destaque na música country, além de trabalhos no cinema e também na televisão. A família confirmou a morte nas redes sociais em um vídeo publicado pelo sobrinho Brian Silver. Os problemas de saúde da artista haviam ganhado atenção em 2025. Em setembro daquele ano, Parton anunciou que não participaria de uma temporada de 6 shows em Las Vegas, prevista para dezembro. Fica aqui então o nosso registro e as nossas condolências por mais uma perda, né, no mundo da música, agora eterna, Dolly Parton. 10 horas 7 minutos, continue com a gente, daqui a pouco eu tô de volta com muito mais música pra você. Tem clássico das pistas pra gente tá viajando, recordando aí as melhores épocas de nossas vidas. Tá na Clube? Tá na Melhor.
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0: Vamos para as vagas do PART para o dia de hoje. Vagas para jovem aprendiz, auxiliar de logística. Requisitos: somente candidatos ou candidatas com idade entre 18 e 22 anos que estejam cursando ou tenha concluído o ensino médio e com conhecimentos em informática, pacotes Word e Excel. Vagas para os períodos da manhã e tarde, das 8 ao meio-dia e das 13 às 17 horas. Torrador de café. Requisitos: candidatos com ensino médio completo e com disposição para realizar serviços pesados. Almoxarife. Requisitos: candidatos com ensino médio completo, habilidades com informática, experiência anterior no ramo e conhecimento de materiais elétricos, hidráulicos e ferramentas. Trabalhador ou trabalhadora rural. Requisitos: candidatos ou candidatas com experiência anterior no cultivo de uva e café. Atendente de loja. Candidatos ou candidatas com ensino médio completo e com disponibilidade para trabalhar aos finais de semana. Atendente comercial em escola de idiomas. Requisitos: candidatos com ensino médio completo e conhecimentos em informática para dar suporte a pais e alunos. Além de comercializar cursos, é necessário ter disponibilidade para trabalhar à noite e ter experiência anterior com atendimento ao público. Falar inglês ou espanhol será um diferencial.
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4: Nova Clube, agora são 10 horas 13 minutos. Um bom dia especial para os nossos ouvintes de todas as manhãs. Bom dia para a Silene, ela pediu Bruno e Marrone. Daqui a pouquinho eu vou rolar, viu, Silene? Logo após aqui o clássico das pistas, vamos colocar essa música linda aí. Te amo tanto, tanto, tanto. É isso aí, Nova Clube, o amor está no ar, né? Até as 11, Alexandre Paganini ao vivo, fazendo a trilha sonora da sua quarta-feira. Hoje é o dia do Happy Hour, né, Júlia Palini? Hoje é quarta, quartou. Hoje é o dia de reunir a galera, a família, os amigos aí, pra gente repor as energias, né, e se preparar pro final de semana. É o dia de confraternização no meio de semana, né? Tomar aquele chopinho gelado, aquela cerveja geladíssima, né? Ou aquele refrigerante. O importante é se reunir. Bora lá então, agora tem clássico das pistas pra gente tá matando saudade aí das melhores épocas de nossas vidas. Tá preparado? Vamos lá então.

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1: 10 horas 14 minutos, está chegando por aqui o sucesso do ano de 1999. Você se lembra que você estava fazendo nesse ano? O tempo passa, o tempo é cruel. Vamos recordar então The Bad Touch com The Blue Hound Gang. Olha só que nome difícil, Blue Hound Gang, no remix aí do Eiffel 65, ano de 99. Tá na clube, tá na melhor, clássico das pistas.
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0: mais pouquinho.
1: Bom dia, meu amigo Alexandre Paganini, que esse é o amigo Sidney de Freitas, do Jardim Santa Rita. Toca para mim uma música da Rock Setney. Quero oferecer para todos os meus amigos pedreiros da Construção Civil, Vladimir, Ricardo, João de Lima, Benedito, Valdemir, Andriel, João Romão, e também para todos os ouvintes que ouvem o seu programa Show da Clube. E abraço, meu amigo Alexandre Paganini.

0: recordando mais um clássico aqui na Nova Clube, do ano de 1989, Roxette, Dangerous. Essa música lembra muito aí quando eu comecei a sair de casa, né? Não vou contar a minha idade. Naquela época tocava muito no GPA essa música, né? Recordando aí grandes momentos, matando saudade, né? Não é? O clássico das pistas é feito pra isso. Teve também um som de Pelados em Santos, música aí dos Mamonas Assassinas, e abrindo com duas dançantes, a primeira do ano de 99, né? O som de The Blue Heart Gang com The Bad Touch, a versão aí remix do Eiffel 65. E logo na sequência curtimos Love to Hate com Eraser, grande clássico também, que tocou demais, né? Agitou muitas pistas, muitas noites naquela época. E até hoje, né? Hoje já virou flashback, clássico dos clássicos. E o clássico das pistas está de volta amanhã, quinta-feira, por volta das 8, das 10 da manhã, 8h30, eu tô chegando por aqui. Pessoal, continue com a gente, daqui a pouco eu tô de volta aí com muito mais música para você. Um bom dia especial para os nossos ouvintes aqui de todas as manhãs. O pessoal mandando aquele WhatsApp esperto, né? Tá enchendo aqui a nossa caixa de mensagem. Bom dia para o Valdeia, a Dona Alzira, a Lúcia Toniete, o Joel, o João Batista Pereira Diniz, o Irineu Donizete sempre ouvindo. O Marcão da Vila Roseli, né? O Marcão também mudou, né? O Marcão tá, não era mais da Vila Roseli, né, Marcão? Tá morando aqui perto da Vila de Fátima, é isso que você me falou, né? Bom dia também pro Miguel Cocovão. Miguel, aguenta a mão aí, daqui a pouquinho eu encaixo sua música, viu? Pelo menos você tá ligadinho aí com o ouvido aqui na Nova Clube, tá bom? Vamos tocar a música nova aí do Otávio Henrique, o pessoal tá pedindo aqui, vamos colocar na programação. Tem também Raul Seixas e muito mais, né? É isso aí. Continue com a gente, daqui a pouco eu tô de volta, 10h33.
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9: Nova Clube, agora são 10 horas 39 minutos por aqui, Alexandre Paganini, até às 11, fazendo companhia para você e tocando só as melhores, né? É um bom dia aqui especial para Silvana Lago. Eu já falei um pouquinho mais cedo, né, que hoje é o aniversário da Silvana Lago, a nossa ouvinte de todas as manhãs, só que ela não ouviu, acabou de ligar aqui para mim. Oh, manda um alô para mim. Tô mandando de novo, viu, Silvana? É isso aí, felicidades, que seu dia seja muito alegre, viu? Comemore aí ao lado do maridão. A Silvana Lago agora tá morando lá no Monte Alegre, né, Silvana? É isso aí. Parabéns, viu? Que você comemore bastante, assobre as velhinhas, que essa data se repita aí por muitos e muitos anos. Um alô especial também para Sandra, o pessoal do CAPES aí, sempre ouvindo a gente. O Miguel mandando um alô também para Silvana aqui, né, Miguel Cocovilho? É isso aí. Agora sim, vamos ouvir a música aí, O Carro do Leite, com Otávio Henrique, participação do Vinagre.

0: E hoje à noite, acho que 18 horas, tem um lançamento no clipe aí nas plataformas digitais, né? O clipe oficial da música O Carro do Leite, né? Acho que no YouTube, acho que é mais fácil todo mundo assistir. Então vamos ouvir aqui na Nova Clube, né? Carro do Leite.
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4: Bom dia, Alexandre. Tudo bem? Hoje eu gostaria de ouvir Morango do Nordeste. Eu quero oferecer para você, para todos aí da Nova Clube, para os seus ouvintes, e uma ótima quarta-feira

0: 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Agora são 11 horas em ponto. Wish you welcome, Terry Strait Derby. Fechando assim a programação da nossa manhã, né? Só música boa. Para você que me acompanhou desde cedinho, muito obrigado pelo carinho. Eu tô de volta amanhã, quinta-feira, por volta das 8h30. Um bom dia especial para Dona Marisa Cardoso, sempre nos acompanha. Dona Janete Teon, toda a equipe aí da Associação dos Aposentados de Pinhão, muito obrigado pelo carinho. Lembrando que próximo sábado, dia 29, tem o bailão aí com a banda Fruto Especial. A partir das 21 horas, está todo mundo convidado, viu? 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Pessoal, um beijo no coração, daqui a pouquinho tem Jornal da Cidade para você ficar bem informado. Continue com a gente.
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0: Bom dia, estamos iniciando mais uma edição do seu Jornal da Cidade. Hoje é quarta-feira, 26 de agosto de 2026.
1: Bom dia, Rafaela. Hoje é celebrado o dia de São Zeferino. Hoje também é o dia do catequista. Parabéns a todos. Na mesma data também temos o Dia Internacional da Igualdade Feminina e, como curiosidade, hoje é o Dia Mundial do Cachorro.
0: Abraço aos cachorrinhos, então, hein, Alexandre?
1: A família de dog lá vai comemorar hoje.
0: Estamos na estação inverno e a fase da lua é crescente.
1: E vamos aos destaques da edição de hoje.
0: Unidades básicas de saúde estão hoje em horário estendido realizando exames preventivos para as mulheres.
1: Hoje é dia do quadro de comportamento e saúde mental com a psicóloga doutora Eliana Biasoli.
0: E na edição de hoje, entrevista especial com a representante regional aqui do SEBRAE, imperdível. Você que é MEI ou que quer se tornar MEI, oportunidade para esclarecer dúvidas.
1: E também na edição de hoje, a diretora do Departamento de Desenvolvimento Econômico, Raquel Ferraz, traz novidades sobre cursos de capacitação profissional.
0: Nós vamos informar também as vagas do PAT, a previsão do tempo e a cotação do preço do café.
1: As notícias da polícia com Johnny Laurindo.
0: Esses e outros destaques no seu Jornal da Cidade, que estamos agora iniciando.
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0: São 11 horas e 8 minutos.
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0: Iniciamos o nosso Jornal da Cidade informando as vagas oferecidas pelo PAT.
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2: Empregos. PAT Pinhal oferece as seguintes vagas para você.
1: Vamos para as vagas do PAT para o dia de hoje. Vagas para jovem aprendiz, auxiliar de logística. Requisitos: somente candidatos ou candidatas com idade entre 18 e 22 anos que estejam cursando ou tenha concluído o ensino médio e com conhecimentos em informática, pacotes Word e Excel. Vagas para os períodos da manhã e tarde, das 8 ao meio-dia e das 13 às 17 horas. Torrador de café. Requisitos: candidatos com ensino médio completo e com disposição para realizar serviços pesados. Almoxarife. Requisitos: candidatos com ensino médio completo, habilidades com informática, experiência anterior no ramo e conhecimento de materiais elétricos, hidráulicos e ferramentas. Trabalhador ou trabalhadora rural. Requisitos: candidatos ou candidatas com experiência anterior no cultivo de uva e café. Atendente de loja. Candidatos ou candidatas com ensino médio completo e com disponibilidade para trabalhar aos finais de semana. Atendente comercial em escola de idiomas. Requisitos: candidatos com ensino médio completo e conhecimentos em informática para dar suporte a pais e alunos. Além de comercializar cursos, é necessário ter disponibilidade para trabalhar à noite e ter experiência anterior com atendimento ao público. Falar inglês ou espanhol será um diferencial.
0: Confira agora a cotação do preço do café.

0: 60 quilos do milho, por sua vez, é vendido a R$ 68,43, após alta de 0,35%. Os dados são do CPEA. Reportagem Viviane Bessa.
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2: Muito bem, dando sequência ao nosso jornal, vamos relembrar uma importante nota da Prefeitura de Pinhal.
1: A Prefeitura de Espírito Santo do Pinhal, por meio da Secretaria Municipal de Saúde, realiza hoje, quarta-feira, uma ação de horário estendido em todas as unidades de saúde do município.
2: Isso mesmo, Rafaela, das 17 às 20 horas, as unidades estarão realizando exame preventivo do colo do útero, o Papa Nicolau, ampliando o acesso das mulheres ao atendimento e reforçando a importância da prevenção e também do diagnóstico precoce.
1: Lembrando que a ação é destinada a mulheres de 25 a 64 anos, faixa etária prioritária para o acompanhamento e prevenção do câncer de colo de útero. E viu, Alexandre, não precisa marcar, é só comparecer nesse horário estendido.
2: Isso mesmo, o horário estendido busca facilitar o acesso ao serviço para mulheres que não conseguem comparecer às unidades durante o horário convencional de atendimento.
1: Então, lembrando, hoje, das 17 às 20 horas, em todas as UBSs aqui de Espírito Santo do Pinhal, para mulheres de 25 a 64 anos, o exame preventivo. Então, fica esse lembrete para hoje.
2: E após essas informações, vamos agora a um breve intervalo comercial e retornamos com o nosso Jornal da Cidade dentro de instantes.
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1: São 11 horas e 14 minutos.
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1: Bom, e voltamos aqui com o nosso Jornal da Cidade e acredito que muitos estavam com saudade desse quadro e agora ele voltou. É isso mesmo, hoje é quarta-feira, dia do quadro de comportamento e saúde mental com a psicóloga doutora Eliana Biasoli e na edição de hoje a doutora nos fala sobre amor patológico. Vamos conferir.
8: Olá, tudo bem? Eu sou Eliana Biasoli, psicóloga. Estarei aqui para conversar muito com vocês sobre comportamento, sobre as dúvidas, enfim, sobre o ser humano e essa complexidade e riqueza que são nós, seres humanos. Então, será um prazer estar com vocês. Uma frase aqui na clínica que eu escuto e que merece muita atenção. Algumas pessoas falam: Eliana, eu já terminei diversas vezes um relacionamento, mas não sei porque eu sempre volto. E quando eu começo a investigar aqui, gente, normalmente a história é muito maior do que simplesmente não conseguir terminar. A pessoa pensa no parceiro praticamente o tempo todo. Precisa saber onde ele está, como está, o que está fazendo. Vai deixando os amigos de lado, abandona os interesses que antes eram super importantes para ela, muda compromissos para estar

0: disponível para o outro, tolera comportamentos que antes dizia que jamais aceitaria e muitas vezes nem saca que está fazendo isso tudo. Tenta diminuir essa dedicação ao parceiro, mas não consegue, né? Então eu noto aqui que essa relação ela produz muito sofrimento, mas quando a pessoa percebe a possibilidade de perder o parceiro, a angústia é maior do que o sofrimento. E aí o que acontece? A pessoa volta à relação. E daí ela me pergunta: se eu sei que essa relação está me fazendo mal, por que eu não consigo sair? E a minha resposta é sempre a mesma, porque vínculo afetivo não funciona apenas pela razão. No amor patológico, que é sobre o que estou falando, podem aparecer cuidado e atenção excessivos ao parceiro como uma tentativa frustrada de segurar o parceiro e melhorar o sofrimento de outras áreas. Mas atenção, sofrer por amor, sentir saudades ou ter dificuldade para terminar uma relação não significa ter amor patológico. É o conjunto, a intensidade, a perda do controle, os prejuízos que precisam e eu sempre avalio muito. E existe uma pergunta que eu gosto de fazer aqui no meu consultório: quanto da sua própria vida você precisou abandonar para conseguir permanecer nessa relação? Reflita sobre isso. Às vezes a resposta muda completamente a maneira como aquela pessoa compreende o que está vivendo. Eu sou Eliana Biasoli, psicóloga há mais de 30 anos na área e vou falar sobre esses temas por meio do curso de formação que eu fiz na USP. Quando que eu deixei de escolher e comecei a ser controlado pelo meu comportamento? Um beijo e até breve.
1: E retornando aqui, dando sequência ao nosso Jornal da Cidade, agora eu tenho a satisfação de receber aqui em nossos estúdios a Marcela Dota, que é analista de negócios do Sebrae, e veio representando aqui para a gente poder fazer, esclarecer dúvidas dos ouvintes a respeito de prazos do Simples Nacional. Bom dia, Marcela. Uma honra enorme te receber aqui. Gostaria também de pontuar que o misterioso Inácio Garcia, né? A gente sempre fala as notas dele aqui do Sebrae que ele me manda, mas ele não quis aparecer. Ele vai continuar com o mistério, né, Inácio? Mas vamos lá, Marcela. Bom dia.
2: Bom dia, Rafaela. Bom dia a todos os ouvintes. Obrigado pelo convite. É uma satisfação estar aqui nessa manhã de quarta-feira com vocês para tentar esclarecer aí algumas dúvidas.
1: Marcela, houve uma notícia sobre novo prazo, né, de 1º a 30 de setembro de 2026, e muitas pessoas confundiram sobre o que se trata esse prazo. Então, vamos esclarecer aqui para todo mundo: quais os novos prazos de opção pelo Simples Nacional?
2: Perfeito, Rafaela. Então, na verdade, assim, esse novo prazo que surgiu são para empresas que são ME e EPP, tá? Que por algum motivo não estão enquadradas no Simples ou foram desenquadradas, então ela tem o prazo aí de 1 a 30 de setembro para fazer essa nova adesão. Normalmente a ME e EPP ela tem o profissional, né, o contador. Então, vale o recado de procurar o contador para que verifique, né, se a empresa continua como optante do Simples Nacional. Caso tenha ocorrido algum desenquadramento, tem até o dia 30 para solicitar o reenquadramento novamente. É importante relatar que, assim, o que causa o desenquadramento, né? Às vezes débitos, isso pode causar o desenquadramento. Então, ME e EPP que não estão no Simples ou que foram desenquadradas, ela tem o prazo de 1 a 30 de setembro para fazer o pedido para a opção do Simples.
1: Então, não confundir aí os assuntos, né, Marcelo?
2: Isso, já o MEI não, tá? O MEI, ele é enquadrado num outro sistema que a gente chama de CIMEI. Então, automaticamente, quando ele está no CIMEI, ele já está no Simples Nacional. Pode acontecer também do MEI ser desenquadrado por uma questão de débito, por uma questão, às vezes, de ultrapassar o limite de faturamento. Mas, se caso ele for desenquadrado, o prazo dele é de 1 a 29 de janeiro de 2027. Não
1: Perfeito.
2: mudou, tá? Sempre foi, a janela do MEI sempre foi janeiro, permanece janeiro.
1: Perfeito, Marcela. Muito bom esse esclarecimento para a gente. É, e a opção pelo regime regular, CBS e IBS? Explica para a gente do que se trata essas siglas.
2: Isso, na verdade, assim, acho que gerou uma certa confusão, porque também o prazo para empresas que estão no Simples, né, que estão no Simples Nacional, elas têm a opção de pagar o IBS e o CBS, que são tributos da nova reforma tributária, que vão substituir os tributos que a gente tem atualmente, né? Ela tem esse mesmo prazo para fazer a opção. Então, estou no Simples Nacional, eu tenho a opção de pagar o IBS e o CBS dentro do Simples Nacional, ou eu tenho a opção de pagar por fora, tá? Que a gente chama de sistema híbrido. Então, a pessoa ela vai pagar os tributos que ela paga hoje dentro do Simples Nacional normalmente, e o IBS e o CBS ela vai pagar à parte. Existe essa possibilidade. O que me leva a optar por continuar pagando dentro do Simples Nacional ou fora do Simples Nacional? Isso é uma decisão estratégica de cada empresa, depende do segmento, depende do mercado, depende de para quem ela vende, tá? Porque quando a gente fala aí de pagar à parte, entra uma questão de crédito, né? Então, cada ME e EPP precisa procurar o seu contador, fazer um planejamento tributário para verificar qual que é a forma mais viável para ele. Se é realmente ele continuar, ele pagar tudo dentro do Simples Nacional, ou não, se de repente é interessante ele pagar isso fora do Simples Nacional.
1: Marcela, eu vou te perguntar então, houve alguma alteração? Tem alterações que são aplicáveis ao MEI?
2: Em relação à reforma tributária, o MEI vão ter poucos impactos, né? A gente está num período esse ano de testes, né? A partir do ano que vem começa a implantação da reforma e ela tem aí uma previsão de até 2033. O MEI, num primeiro momento, não vai sofrer grandes impactos. O que vai acontecer? A partir do ano que vem, ele vai ser obrigado a emitir nota fiscal, né? Então, toda operação que o MEI fizer, seja uma prestação de serviço ou uma venda de produto, ele vai ter que fazer uma nota fiscal, tá?
1: E hoje os limites do MEI estão sendo discutidos de serem aumentados, é isso? Como que está essa discussão?
2: Isso, existe uma tramitação, né, realmente, mas até o momento a gente ainda não tem isso aprovado.
1: Então prossegue a regra?
2: Prossegue 81 mil, tá?
1: Certo. E quais os serviços que o Sebrae oferece para quem é MEI?
2: Olha, para quem é MEI, primeiro que assim, a gente atende, né, 20 regiões aqui, inclusive a gente tem um posto de atendimento aqui em Espírito Santo do Pinhal. Então, para quem é MEI, a gente pode orientar em todos os serviços, desde emissão de um boleto, declaração anual de faturamento. Se tiver débitos, a gente ajuda na questão do parcelamento, né, junto à Receita Federal. A gente faz abertura do MEI, né? Baixa do MEI, enfim, todos os serviços que o MEI precisa para ter aí um funcionamento, o SEBRAE e os postos estão preparados para atendê-los.
1: Marcela, importantíssimo também que a gente comentou aqui, né, sobre reforma tributária e sobre os serviços do SEBRAE. E um dos serviços do SEBRAE é a capacitação, né, inclusive com palestras. E vai ter aí palestras para a gente entender a reforma tributária?
2: Sim, muito bom você ter tocado nesse assunto, porque assim, realmente é papel do SEBRAE levar a informação. Hoje a gente tem muitas informações e às vezes o próprio empresário, o próprio contador, né, fica um pouco confuso. Então a gente tem sim, a gente vai ter dois encontros online nesse próximo mês, em setembro, no dia 23 e no dia 24. No primeiro dia a gente vai falar sobre a reforma, o que a reforma traz, como vai ser esse período de transição. No segundo dia a gente vai ter um olhar mais para dentro da empresa, então como que eu me adequo a esse novo sistema. Então planejamento financeiro, planejamento tributário, como que eu administro o meu caixa, né, para poder aí entrar nesse novo sistema. Então fica o convite a todos os ouvintes, dia 23 e dia 24 de setembro, às 19 horas, é online, tá? Quem quiser participar é só mandar um WhatsApp para a gente, que é o 19-3638-1117. A gente faz a inscrição e depois a gente manda o link de acesso da atividade.
1: Então, para quem quiser se inscrever, poderia repetir só o contato para a gente?
2: 19-3638-1117.
1: Então, pessoal, quem quiser aí se capacitar para entender a nova reforma tributária, né? Uma oportunidade muito bacana aí do Sebrae. O Sebrae que sempre está trazendo notícias, né? O Ali Produtividade, tanto para as empresas de todos os setores, mas também para empresas rurais, né? A gente chegou a noticiar aqui. Então, em cada um dos postos, né? A gente atinge também outras cidades aqui na rádio. Então, a gente tem aí 20 cidades nessa regional que o Sebrae atende, é isso?
2: Exatamente. Hoje estamos aí em 20 localidades, com a gente chama de Sebrae Aqui, onde a gente tem atendimento normalmente com uma parceria, né, com a prefeitura ou com a associação comercial. Aí cada município é uma parceria, mas podem procurar os postos do Sebrae Aqui, que a gente vai estar sempre disponível para fazer os atendimentos. E o convite da palestra, também estendo esse convite aos contadores, tá? Esse período da reforma, o contador, ele tem um papel essencial aí na vida do empresário, então é muito importante que ele esteja aí capacitado para poder dar toda essa orientação também para os seus clientes.
1: Aberto a todos os públicos, né, Marcelo?
2: Sim.
1: E não só para quem já é MEI, para quem já é empresário, mas para quem também quer se tornar e está aí pesquisando, né, sobre como abrir a sua empresa, como saber como seguir com o seu negócio, também é importante entender.
2: Sim.
1: De tributo, né,
2: com
1: Marcela?
2: Com certeza.
1: Marcela, a gente teve recentemente o anúncio de um novo gerente regional, é isso?
2: Isso, Rafael.
1: Conta brevemente para a gente sobre isso.
2: Conto. A partir da semana passada, né, a gente está com um novo gerente, ele chama Danilo Serafim. Ele é da região de São Carlos, então ele vem aqui para a nossa região, né, para criar o desenvolvimento, aumentar as parcerias. Ele está bem motivado, uma pessoa mais enérgica. Nesse primeiro momento ele tem visitado aí as cidades para conhecer um pouquinho do nosso trabalho. E é isso, a gente está junto, unindo aí forças para tentar fazer um trabalho melhor, promover o desenvolvimento nas localidades.
1: Para quem nos acompanha pelo Facebook, a gente está também mostrando a imagem dele. E é isso, né, Marcela? Acho que todas as pessoas que precisarem do Sebrae podem comparecer aos postos. E a regional também, né, de São João da Boa Vista, tem a sede na cidade, né, de São João da Boa Vista.
2: Sim, sim. Nós ficamos lá em São João da Boa Vista, né, a sede principal fica lá, na rua Franklin Roosevelt. Quem quiser pode visitar também, vai ser muito bem-vindo. Mas, não tendo disponibilidade de se locomover, na cidade tem um atendimento. Então, pode procurar, principalmente quem é MEI, né? A gente dá muito suporte para o MEI, então estamos sempre dispostos aí para o atendimento.
1: Marcela, muito obrigada pela entrevista. Prazer enorme ter vocês aqui com a gente. E venham mais vezes, viu?
2: Com certeza. Eu que agradeço o espaço, Rafaela. Um bom dia a todos e muito obrigada.
1: Eu conversei então com a Marcela Dota, que é analista de negócios do Sebrae. Agradecemos aqui a entrevista e as informações para quem é MEI e também para quem não é, para quem quer se tornar e para todos os que querem se informar sobre a reforma tributária. Fica então o convite das palestras aqui que a Marcela trouxe. Nós vamos agora para a previsão do tempo e já já retornamos com o nosso Jornal da Cidade.
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4: Olá, muito bom dia, amigos da Pinhal Rádio Clube.
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4: A umidade e o calor que descem do norte do país em direção ao centro-oeste avançam sobre São Paulo e desde a última noite, madrugada principalmente, chove em várias cidades do interior paulista. As temperaturas não sobem tanto por causa disso. Entre o centro do estado, sul na divisa do Paraná, longe de fazer frio, mas contidas na elevação, chegarão no máximo até os 24 graus em Barra Bonita, Bauru e Jaú, ainda em Barilha, Lins, Ourinhos, Assis e todo o Vale do Paranapanema. Ainda calor no norte e noroeste paulista, com 28 a 30 graus. 28 graus em Araras e Casa Branca, 26 a 28 em Espírito Santo do Pinhal, Campinas e Sorocaba com 26 a 27 graus. Capital sobe mais um pouco a temperatura hoje, 22 a 23 graus. Litoral com 22, Vale do Ribeira também. Vale do Paraíba, 23 a 24 graus. Umidade muita nebulosidade, descem em direção ao sul, mas encontram alta pressão atmosférica e param sobre o Mato Grosso, interferindo sobre o Paraná e São Paulo, com maior nebulosidade durante o dia de hoje e possibilidade de chuva a qualquer momento, principalmente até o período da manhã. Depois, as condições do tempo serão de melhoria, sol e elevação das temperaturas, o que poderá determinar a volta da chuva durante a tarde de forma isolada, com temporais até mais fortes, principalmente entre o oeste paulista até o centro do estado. Temperaturas voltam a subir mais nas próximas 24, 48 horas e até o fim de semana superarão os 30 graus em todo o território paulista. Final de semana será de calor em todo o estado. Hoje a umidade relativa do ar dá um alívio e volta a uma condição de umidade bem melhor do que nos últimos dias. 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
1: Tempo nublado na cidade Rainha das Serras, com pancadas de chuva esporádicas. Aqui nos nossos estúdios estamos na faixa dos 21 graus.
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1: São 11 horas e 34 minutos.
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0: Muito bem, voltamos aqui com o nosso Jornal da Cidade e gostaríamos aqui de trazer uma nota importante da Prefeitura de Pinhal e a gente traz mais detalhes sobre isso depois, mas a gente vai ter flashback na praça neste sábado. Então, dia 29 de agosto, a partir das 16 horas, feira noturna especial, mais flashback na praça, a gente traz mais informações sobre isso. E agora eu tenho a honra de receber aqui em nossos estúdios a diretora do Departamento de Desenvolvimento Econômico, a Raquel Ferraz. Bom dia, Raquel, é sempre uma honra.
1: Bom dia, Rafa. Bom dia, ouvintes da Pinhal Rod Clube. Cheguei em cima da hora, aos 45, mas vai dar tempo, né, Rafa?
0: Vai dar tempo, sempre dá.
1: Sempre dá, né? Vamos lá, então. Obrigada, viu, pelo convite mais uma vez. E estamos trazendo aqui, né, uma oportunidade de curso que vai acontecer na EMIP de Trufansoso.
0: Então, Raquel, vamos conversar sobre isso. A gente já teve aqui uma entrevista muito bacana com o pessoal do Sebrae, né, da regional.
1: Que legal. Eles são muito parceiros, né?
0: Que são muito parceiros e que também trazem cursos, mas agora a gente vai falar de outros cursos, de Sim. outras capacitações. Essas são abertas a todo mundo que queira se profissionalizar nesses setores que a gente vai falar agora, né? É isso?
1: Isso mesmo, Rafa.
0: E qual que é a primeira oportunidade? Qual o primeiro curso que vai acontecer? Qual que é o tema dele? E como que vai funcionar? Conta pra gente isso.
1: Vamos lá, pessoal. A EMIP de Trufansoso, né, que é mais conhecida como Senai. A gente está trazendo dois cursos para esse segundo semestre, né? E são cursos técnicos. O primeiro, os dois, não é que, eles não são iguais, mas eles englobam como se a gente pudesse falar em duas matérias, né? Agora o Senai ele dividiu. Antigamente trazia o curso de inspetor de qualidade, mas ele era um só. Agora é um inspetor de qualidade também, né? Mas são duas matérias que são as principais divididas. O primeiro, então, vai ser agora, é o de metrologia, que a gente está anunciando, né? As inscrições vão até dia 4 de setembro. O curso vai ter início dia 14, né, de setembro, lá no Senai. A gente resolveu fazer ele não todos os dias, e sim de segunda, terça e quinta. O horário é das 18 às 22, que no final vai dar uma carga horária de 60 horas. São 20 vagas no máximo, né? Nesse do Senai não existe o mínimo, né? Porque tem alguns que a gente tem que colocar, que nem o do Qualifica Pinhal. Ah, tem 16, tem que colocar 14, um exemplo. Esse não, né? É claro que a gente está torcendo para fechar essa turma de 20, mas são no máximo 20 vagas, tá? Eu já mandei para as empresas, é um curso bem bacana, bastante empresa procura esse tipo de profissional, né? A maioria, a gente não pode falar que o público é só homem, mas a maioria acaba sendo, mas também é para mulher, tá bom? E lá no departamento, porque é na EMIP, as inscrições são presenciais, tá bom? Pessoal, não é online, é na EMIP de Trufansoso, das 8 às 16h30, que a Marluz, que é encarregada, fica lá. O horário dela de almoço é do meio-dia às 13h. É do meio-dia e meio às 13h30. Só que o Departamento de Desenvolvimento, lá a gente na faculdade, também está ajudando ela e fazendo as inscrições. Por exemplo, hoje ela foi no júri e sexta ela está de abonada. Então, com a gente já tem duas inscrições feitas, tá?
0: Então, não importa, por exemplo, se a pessoa não conseguir ir naquele horário, pode também comparecer na Unipinhal que vocês vão estar fazendo, é isso?
1: Pode. Se tiver alguma dúvida, bastante gente está mandando mensagem no WhatsApp nosso, porque a EMIP não tem o WhatsApp, né? A EMIP não tem o celular, ela só tem o fixo. Então, bastante gente pode mandar mensagem perguntando, né? Porque tem uma documentação necessária para levar, é preenchida uma ficha. A documentação é o documento, o endereço, a residência, né? O comprovante de endereço e o comprovante de escolaridade. Por quê? Esse curso, ele tem exigência o ensino médio, né? Completo. Tá bom? Então, esses três documentos são necessários para a efetuação da matrícula, tá bom?
0: Então, por exemplo, também os jovens que saíram agora do ensino médio, né, e que estão tentando uma oportunidade de capacitação, esse curso, então, qualifica para muitas empresas aí que precisam desse tipo de profissional da metrologia.
1: Muita coisa, né? O jovem, eu falei... Existem profissionais de dentro das empresas que já estão trabalhando, que também é uma boa oportunidade, por isso que a gente mandou para as empresas. Mas o público jovem, com certeza, tá? A área dela maior, assim, é de metalurgia mesmo, mas a confecção também entra e algumas outras. E mesmo se a pessoa não é... o jovem quer se capacitar e ainda não tem, né,
0: uma certeza
1: daquilo que vai fazer. Ele vale bastante para o currículo, tá bom? É um curso técnico. E a última vez que teve aqui, faz tempo, tá? Acho que a Marluce me falou, deve fazer já uns 3-4 anos. E é um curso bastante procurado pelas pessoas e pela... bastante requisitado para essas empresas que precisam desse inspetor de qualidade.
0: Maravilha, Raquel. Então, é uma oportunidade que as pessoas não podem perder, né? Realmente, é um curso que qualifica para o mercado de trabalho.
1: Sim.
0: Então, quem ainda... quem precisa disso para se capacitar, para conseguir um novo cargo dentro da própria empresa, ou para quem ainda está perdido sobre o que vai fazer profissionalmente, né? Não custa nada também fazer
1: com
0: um curso
1: certeza,
0: e
1: né?
0: Se essa é a sua área, né?
1: Isso. E uma coisa que eu esqueci que é importante, Rafa, esse curso, ele não é muitos que a gente consegue, o qualifica, né? O Sebrae, por exemplo, ele traz muita coisa gratuita pra gente, né? Pra oferecer. Nesse caso, é a prefeitura que está pagando, é o Departamento de Desenvolvimento Econômico que está pagando esses dois cursos para a população. Tá?
0: É prefeitura e Senai, é isso?
1: O Senai oferece o curso, mas o pagamento ele é feito pela prefeitura. Esses dois cursos não são... O Senai não nos deu, né? A gente está contratando o serviço do Senai, que é ministrado lá na EMIP, tá? Então, assim, queria que vocês aproveitassem essa oportunidade. Não é sempre que tem, né? E é um curso bastante... Assim, vai fazer diferença no currículo ou para aquela pessoa que já está dentro da empresa.
0: Então, as inscrições vão até...
1: Até dia 4, porque a gente precisa de 10 dias antecedentes desse término para começar as aulas, que é dia 14 de setembro, tá?
0: Então, as aulas já começam no dia 14.
1: As aulas já começam no dia 14, ele tem 60 horas, como é que tá escrito ali. E o término dele já é 20 de outubro, tá? Então,
0: no horário noturno, né?
1: No horário noturno, de 14 de setembro a 20 de outubro, as segundas, terças e quintas-feiras, das 18 às 22 horas. Ah, saio da empresa às 6, um pouquinho antes das 6. Posso chegar um pouco depois? Com certeza, tá? É claro que você não vai chegar lá 8 horas da noite, mas o professor ele tem, né, essa flexibilidade também. A gente sabe que...
0: Muita gente trabalha.
1: Trabalha, né? Então, umas 6:30, 6:20, não existe um problema que ele vai perder aquele conteúdo, tá bom?
0: E Raquel, nós falamos agora sobre o primeiro curso, mas temos também um segundo curso, e esse curso é de leitura e interpretação de desenho, é isso?
1: Isso mesmo.
0: Conta pra gente, então, como que vai funcionar as inscrições desse curso.
1: Tá, vamos lá. Então, esse primeiro é como se fosse uma continuidade, né, do primeiro. Então, quem quiser tá fazendo, que fez esse primeiro, pode fazer o segundo também, né? Ele é um curso um pouco menor, são 40 horas... Ele vai ter início dia 3 do 11, as aulas já vão começar dia 3 do 11, né? A matrícula vai estar acontecendo também 10 dias antes. Essa matrícula a gente não está fazendo ainda, né? E também vai ser ministrado na EMIP, também é das 18 às 22 e também é de segunda, terça e quinta-feira, tá?
0: Então, mais uma oportunidade de capacitação. E nesse sentido, né, quem perguntar o que faz esse curso, o que esse curso vai me trazer?
1: Tecnicamente, Rafa, eu não sei te falar exatamente. Eu sei também que ele é o que eu te falei. Antes era um curso só, de inspetor de qualidade. Então, esse ele foi dividido em duas matérias. Então, ele também compõe, né, para essa especialização de inspetor de qualidade.
0: Raquel, e uma pergunta aqui que estão nos fazendo. Dá para fazer os dois cursos? Ou se eu escolher um, eu não posso fazer o outro?
1: Com certeza dá, até porque é uma continuidade, né? Eu falei anteriormente. Então, quem fez o primeiro pode fazer o segundo, como também quem não fez o primeiro pode fazer o segundo, tá? Não existe essa, né,
0: esse impedimento,
1: esse corte nisso, tá bom? Ele não vai começar as inscrições agora ainda, porque a gente vai fazer esse primeiro, né? Mas ele já também tem data prevista, né? Que você colocou ali, que é o 3 do 11, com término em 10 de dezembro. São 40 horas.
0: Mas só para garantir, Raquel, aquele que não quer perder sua vaga, pode já deixar o nome ali numa lista de espera?
1: Pode, e com certeza, caso a gente consiga, né, a gente vai conseguir preencher as 20 vagas desse primeiro, a gente fazendo uma lista de espera, a gente sabe que é um curso procurado. O ano que vem eu vou trazer a demanda e a gente pode fazer novamente, né? E é interessante falar, Rafa, que isso foi a Karina do Senai que me explicou. Depois desses dois, a gente poderia trazer um curso de solda, por exemplo, que também tem bastante procura, né? Esse ano não dá tempo, tá? Não dá esse tempo hábil, mas o ano que vem a gente tem uma sala na EMIP, que já existiu cursos de solda anteriormente. Hoje ela não tá com os equipamentos, porque o Senai faz isso mesmo, né? Os equipamentos não são nossos, não são municipais. Ele traz, fica um tempo, faz o curso, mas quando outra cidade necessita, eles vêm buscar. Então, quando eu pedir, se eu pedir essa demanda, vão trazer os equipamentos novamente e o curso vai acontecer.
0: E também no período noturno, é isso?
1: Também no período noturno.
0: Então, das 18 às 22 horas, segunda, terça e quinta, é isso?
1: Isso mesmo.
0: Raquel, lembrando, né, que quanto mais pessoas a gente tiver participando desses dois cursos, é maior a probabilidade da prefeitura conseguir trazer outros, é isso?
1: É isso mesmo. Então, assim, o que, que eu queria deixar de recado para a população, né? A gente sempre tem pedindo, solicitando, só que para a gente conseguir mais e cursos melhores e mais turmas, a gente também precisa da adesão, né? Não tem como eu falar que eu preciso de um curso, sendo que no outro não teve inscrição, não teve matrícula, né? E além disso, eu também queria deixar um recado para as empresas, tá? Vocês também são importantes nesse período de divulgação. Por quê? É importante qualificar aquele funcionário que você já tem, que talvez consiga, né, ir para subir, vou falar em grosseiramente, subir de cargo, ir para onde vocês estão precisando, para dar espaço para aquele que está no lugar dele também. Então, empresas, a gente colocou, a gente divulgou, né, na prefeitura. Eu estou mandando mensagem no particular para algumas que eu sei que usam mais, mas eu queria a ajuda de vocês quanto a isso também, tá bom?
0: Então, todas as empresas aí que tiverem funcionários que queiram realocar nesse tipo de capacitação, o departamento também pede a colaboração delas, é isso?
1: Isso mesmo.
0: Raquel, e no caso, tanto da empresa quanto das pessoas, qual o telefone que pode entrar em contato com a prefeitura para isso?
1: Tá. Lá na EMIP, né, salientar novamente, as inscrições são presenciais na EMIP de Trançoso, que funciona, a Marluce vai estar lá de umas 8 até as 16h30, com esse horário de almoço de meio-dia e 30 às 13h30. Lá não tem celular, mas tem o telefone fixo, que é o 3651-8030. Para quem não sabe, a EMIP fica ali perto da Dinda, né? Da pracinha da Dinda, tá bom? No departamento, a gente também está tirando dúvidas através do WhatsApp celular, que para variar, eu esqueci o número, vou ter que pegar aqui, né, já eu entro aqui, eu acho que tem marcado em alguma outra aí, mas eu esqueço o telefone dele. Mas a gente também tem o fixo, né, lá na faculdade, que é o 3651-9673. Deixa eu já achar aqui, Rafa, rapidinho, pessoal, eu não decorei ainda e hoje não tive tempo nem de marcar no papel, pera aí um pouquinho.
0: Então, Raquel, só relembrando a todos, então, a gente tem dois cursos sendo oferecidos. Essa demanda, né, das pessoas é o que faz locomover e que a prefeitura consiga outros cursos. A Raquel está sempre falando sobre adesão, porque isso é importante, né, Raquel? No sentido de, ah, mas nunca traz curso, depois o pessoal fica falando, né? Mas quando tem... A gente tem também
1: consegue,
0: que
1: né?
0: ter uma colaboração.
1: E
0: né?
1: é importante falar que no caso desse, não existe o mínimo. Mas a maioria de curso existe o mínimo. Ah, então é 20 vagas? No mínimo vou ter que ter 15. Nesse caso não há, tá bom? Mas vou deixar o celular primeiro, né? Porque eu já achei. Então vamos lá, gente. Esse é o celular do desenvolvimento econômico. Vocês podem ligar ou mandar o WhatsApp pra gente. Eu, a Kelly ou o Matheus vai estar respondendo. Então é o 199-9646-6257. Tá bom? Hoje, por exemplo, a Marluce não estava lá porque ela foi ao júri. E na sexta ela vai estar de falta abonada, então também não vai estar lá.
0: O nosso técnico colocou ali na tela também para o pessoal que está no Facebook o número do telefone.
1: Então vamos lá, 99646-6257, certinho. Obrigada.
0: Então, fica aí para o pessoal, né, que quiser se capacitar. Raquel, muito obrigada, viu?
1: Eu só queria falar aqui, Rafa, que na semana que vem ou na outra... Eu vou vir falar de outros dois cursos que já estão fechados. Porque esse sim é uma parceria do Sebrae com o Senai. Por quê? Para a prefeitura ele veio gratuito. Mas é porque o Sebrae ele tem os terceirizados, tem a parceria. Então é o Senai que vai vir ministrar esse curso, mas é o Sebrae que está pagando aqui para a Prefeitura de Pinhal.
0: Maravilha. Então semana que vem a Raquel volta e vai falar de mais cursos de capacitação. Maravilha. É sempre bom ter essas notícias boas, né, Raquel? Agradeço novamente pela entrevista. E dando sequência, nós vamos agora a um breve intervalo comercial e já já retornamos trazendo as notícias da polícia com Johnny Laurindo.
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0: São 11 horas e 53 minutos.
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0: Muito bem, são 11 horas mais 55 minutos, 11h55. Olha, deixa eu alertar mais uma vez aqui. Eu já falei de um caso desse, semelhante, né? Daquele, o famoso golpe da panela de pressão. Meu Deus do céu, não para, né? É todo santo dia, eles inventam, né, uma modalidade de golpe nova, né? Para enganar as pessoas. Como é que funciona isso? Olha, esse caso que eu vou comentar aqui aconteceu aqui, vizinhas, Itapira. Uma moradora de Itapira foi vítima de um golpe que começou com uma suposta entrega do Mercado Livre e terminou com a retirada de todo o dinheiro que ela mantinha em uma conta poupança, além de compras realizadas sem autorização em seus cartões. Segundo as informações, a vítima disse que o caso começou na última semana, quando um homem apareceu para fazer uma suposta entrega. Segundo ela, a abordagem ocorreu inicialmente por telefone, após o golpista entrar em contato com a filha dela e afirmar que havia uma encomenda que só poderia ser entregue pessoalmente à moradora. Na ocasião, a vítima estava em outro local, né? O homem pediu que ela fornecesse o endereço para que ela pudesse fazer a entrega, ele pudesse fazer a entrega. Mesmo depois de ela indicar que poderia deixar o pacote com outra pessoa, o suposto entregador insistiu que a entrega deveria ser feita exclusivamente a ela. Bom, disse que a empresa não autorizava, né, ser recebido por outra pessoa, que é conversa mole, né? Isso não existe. O homem, então, entregou uma pequena embalagem, né, à vítima. Como a moradora aguardava uma mercadoria e costuma realizar compras aí pela internet, inicialmente ela não desconfiou da situação. Segundo ela, o golpista ainda pediu uma confirmação da entrega. Foi nesse momento que, de maneira rápida, ele aproximou o celular do rosto da vítima. Ele passou o celular no rosto dela, né? Ele pegou a facial com isso, deu uma foto. Disse que foi rápido a ação do indivíduo. A vítima não percebeu naquele momento que poderia estar sendo alvo de um golpe. Ela também não conseguiu identificar com certeza o veículo que o homem utilizava. Bom, ao abrir a embalagem, a moradora encontrou uma panela de pressão. Produto que ela não tinha comprado. No pacote haviam informações relacionadas à empresa, né, da internet, né, de venda, e a indicação de bonificação, o que fez com que ela e a família inicialmente acreditassem que pudesse se tratar de algum tipo de brinde, alguma coisa do gênero. A descoberta do golpe ocorreu 2 dias depois. No domingo, enquanto ela utilizava o aplicativo bancário, a vítima percebeu que movimentações tinham sido realizadas e que ela não reconhecia. Segundo ela, os criminosos começaram a retirar valores da conta poupança e a realizar diversas operações até consumir praticamente todo o saldo. Ela tinha cerca de R$4.000 na poupança, fizeram Pix e limpou a conta dela. Bom, resultado: ela foi vítima deste golpe. Então, gente, muito cuidado. Principalmente hoje, né? Eu falo isso aqui quase todo dia, com o advento da internet. Poxa, é muito legal. Você fazer compra na internet é uma facilidade enorme. Tudo bem. Tome cuidado. Então, o que acontece? A pessoa compra bastante coisa na internet, de repente o cara liga e fala: tem uma encomenda pra você, não sei o quê. Primeiro, não tem que tirar foto, não tem que fazer nada disso da pessoa. Geralmente eles tiram foto da frente do local que eles estão entregando, tá? Mas não tem que... Ó, preciso tirar uma foto sua. Nananina não. Aqui não, pica-pau. Aqui não. Ah, então não vou entregar. Então leva embora. Pode levar embora. Vai lá, cancela a compra e acabou. Não vem com essa onda, não. Eu queria que acontecesse um trem desse comigo, rapaz. Eu queria, viu? Você ia ver só porque... É? Vem aqui pra você tirar uma foto, meu chefe. Vem cá. Tu entendeu? Então não caia na conversa desses malandros, né? Que isso aí não é. Isso aqui, eu quero defender aqui a tantas pessoas que vivem, né, de entrega e que são pessoas honestas, que ganham a vida com isso, são pessoas trabalhadoras. Essas sim. Mas esses aqui que eu tô dizendo são bandidos. Esses são bandidos que fazem um negócio desse. Eles se utilizam, na verdade, né, se passando por uma pessoa séria e não é. Então, o cara que é... Primeiro, aqui vamos falar de Pinhal. A gente conhece, eu conheço pelo menos 3, 4 pessoas que trabalham com a entrega. Eu conheço as pessoas. Pessoas corretas, pessoas honestas. Então, peraí, primeira coisa, a pessoa que você não... Vai fazer uma entrega, peraí. Ah, eu preciso tirar uma foto. Peraí, calma. Daí não. Então, quero defender aqui aqueles que são trabalhadores, né? Que tiram sustento, né, desse trabalho digno. E repudiar esses malandros que se passam, né, pra poder enganar as pessoas. Então, gente, fica aí dado o alerta, o recado, tá? 11 horas, meio-dia em ponto. 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Gente, um abraço a todos, obrigado pelo carinho e até amanhã. Até lá.
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0: Louvado seja nosso Senhor Jesus Cristo, para sempre seja louvado. Em nome do Pai, do Filho e do Espírito Santo. Amém. Pelo sinal da Santa Cruz, livrai-nos Deus nosso Senhor dos nossos inimigos. Glória ao Pai, ao Filho e ao Espírito Santo, como era no princípio, agora e sempre. Amém. Uma boa tarde, meu irmão, minha irmã, povo de Deus. Mais uma vez entrando aqui na tua vida, na tua casa, na tua roça, no teu carro, na tua empresa, levando uma palavra de vida e uma palavra de esperança. O Senhor nos escolhe como aqueles que devemos ser amados por Ele, e Ele nos premia com isso. Vamos rezar, colocando as nossas intenções, nossos desejos, nossos anseios diante de Deus nosso Senhor, suplicando ao Senhor que venha em socorro de cada um de nós e nos dê a chance de uma vida nova. Vamos rezar. O anjo do Senhor anunciou a Maria, e ela concebeu do Espírito Santo. Ave Maria, cheia de graça, o Senhor é convosco. Bendita sois vós entre as mulheres, e bendito é o fruto do vosso ventre, Jesus. Santa Maria, Mãe de Deus, rogai por nós, pecadores, agora e na hora de nossa morte. Amém. Eis aqui a serva do Senhor, faça-se em mim segundo a vossa palavra. Ave Maria, cheia de graça, o Senhor é convosco. Bendita sois vós entre as mulheres, e bendito é o fruto do vosso ventre, Jesus. Santa Maria, Mãe de Deus, rogai por nós, pecadores, agora e na hora de nossa morte. Amém. E o Verbo se fez carne e habitou entre nós. Ave Maria, cheia de graça, o Senhor é convosco. Bendita sois vós entre as mulheres, e bendito é o fruto do vosso ventre, Jesus. Santa Maria, Mãe de Deus, rogai por nós, pecadores, agora e na hora de nossa morte. Amém. Rogai por nós, Santa Mãe de Deus, para que sejamos dignos das promessas de Cristo. Oremos. Infundi, Senhor, a vossa graça em nossos corações, para que, conhecendo pela anunciação do anjo a encarnação de Jesus Cristo, vosso Filho, cheguemos por sua paixão e morte na cruz à glória da ressurreição da carne, pelo mesmo Cristo, que é Senhor nosso. Amém.
1: Vamos ouvir o Evangelho deste dia. O Evangelho é de Jesus Cristo, narrado por Mateus. Glória a vós, Senhor. Naquele tempo disse Jesus: ai de vós, mestres da lei e fariseus hipócritas, vós sois como sepulcros caiados. Por fora parecem belos, mas por dentro estão cheios de ossos de mortos e de toda podridão. Assim também vós, por fora pareceis justos diante dos outros, mas dentro estáis cheios de hipocrisia e injustiças. Ai de vós, mestres da lei e fariseus hipócritas! Vós construís sepulcros para os profetas, enfeitais os túmulos dos justos, e dizeis: se tivéssemos vivido no tempo dos nossos pais, não teríamos sido cúmplices da morte dos profetas. Com isso, confessais que sois filhos daqueles que mataram os profetas. Completai, pois, a medida dos vossos pais. Palavra da salvação. Glória a vós, Senhor. Vamos de música e já voltamos.

0: Vamos pedir a bênção de Deus para a nossa vida, para a água, para que possa abençoar essa água e abençoar todos, dando saúde do corpo, da alma e do espírito. O Senhor esteja convosco, Ele está no meio de nós. Abençoe, Senhor, essa vossa criatura, a água. Abençoe, Senhor, todos aqueles que sorverem e forem aspergidos por essa água, que sejam santificados, purificados e libertos de todos os males. Retirem-se os anjos maus e venham os anjos portadores da paz. Desapareça desses corações, dessas vidas, todo mal. Manifesta, Senhor, o poder do vosso santo nome. Manifesta, Senhor, o poder do vosso santo nome. Que pela intercessão de Nossa Senhora Aparecida, Beato Padre Donizete, vos abençoe com a bênção da saúde e a bênção da prosperidade. Do Pai, do Filho e do Espírito Santo. Amém. Uma santa tarde. Muito obrigado pela tua audiência e até amanhã, se Deus quiser.
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0: Oi, cheguei carinhosamente. Boa tarde, Espírito Santo do Pinhal. Boa tarde a todo o leste paulista, sul das Minas Gerais. E também o meu boa tarde ou boa noite já em algum lugar do resto do mundo, né? Porque você, sintonizando o nosso programa por Rádios Net, a rádio é sintonizada no mundo inteirinho, tá? Agora no Japão, são 00:33. Lá tá minha amiga Juliana Cavatti curtindo o Alô Pinhal. Na Itália, são 4 horas a mais. Na Sicília, tá lá o meu amigo, né? Grande amigo meu que mora na Sicília, curtindo a gente. Então, aonde você estiver me ouvindo, uma boa tarde, mais boa tarde mesmo. Carinhosamente para você, no ar, Alô Pinhal, com a sonoplastia do Diego. Apresentação e seleção musical minha. E vamos então para a primeira atração de hoje. Qual que é, Diego?
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Muitos acreditam nas forças do mal e se apavoram quando recebem ameaça de alguém por qualquer motivo que estaria lhe tramando a sua desgraça e o seu infortúnio. A partir desse instante, esses pobres coitados deixam-se dominar pelo medo e mal chegam a respirar, acreditando que a qualquer momento a desgraça e todo o mal estará lhe acontecendo. Ora, toda esta vida é um agrupamento de sentimentos positivos. Tudo se formou no universo partindo da inspiração de bem-fazer de um ser supremo. Bem, se Deus criou e realmente criou, em nenhum instante, nenhuma inspiração se deixou levar pelo lado punitivo. Ele fez tudo e a todos inteiramente calcados do amor. E a ter que dar crédito que um simples mortal pudesse mudar a desgraça divina, valendo-se apenas de forças escúrias, chega até ser anedótico. Não há mal que suplanta a bondade do Criador. Não há negativismo que supere a misericórdia de Deus. Portanto, não se angustie quando alguém lhe ameaçares com pensamentos ou poderes sobrenaturais. Confie que um bem é o próprio do próprio bem e que o mal só pode acontecer aos que desejam maus aos outros.

a mensagem foi forte de hoje, hein? A mensagem de hoje foi forte, né? É isso aí. Infelizmente tem disso, viu, gente? Tem que nem dorme quando recebe alguma ameaça sobrenatural, viu? Tá? Acredite em Deus, porque isso não existe. E nada vai suplantar a bondade do Criador. Bem, estamos aqui no Alô Pinhal, portanto, de hoje. Hoje é quarta-feira, 27, né? Não entrei em órbita ainda, né? Hoje é quarta-feira, 26 de agosto. Eu tava fazendo um programa só gravado, sabe? E comecei a fazer dia 10, agora não entrei no ritmo ainda não. Vocês me desculpem. Então vamos lá. Hoje, 26 de agosto, hoje, quarta-feira. E eu abro o Alô Pinhal de hoje com Marta Mendonça. A Marta Mendonça, ela foi casada com Altemar Dutra, foi esposa do Altemar Dutra. Ela é mãe do Altemarzinho, que esteve aqui já um dia no meu programa. E eu a conheci em Águas da Prata, quando a equipe da GTA, Gravações Tupi Associadas e Atores da antiga TV Tupi, fez várias apresentações em Águas do Prata, e eu os levei no meu programa na Rádio Piratininga de São João da Boa Vista. Esta música que eu vou tocar é uma versão, não, é uma composição da Vanusa, ela que compôs essa canção, que você vai curtir aqui hoje com a Marta Mendonça no Alô Pinhal. Bem, tá aí Marta Mendonça, Sem Maquiagem. Depois, Alice Cooper, How You Gonna See Me Now. Eu dedico a todos curtindo o Alô Pinhal.

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2: 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Teste musical. Vamos ver se a gente desenrola isso aí hoje. Quem aí?
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Quem é ele, hein? Você liga aqui para nós no 36514444 aqui de Pinhal. Fora de Pinhal, você participa pelo WhatsApp do Alô Pinhal. Anote o número 359-9133-1986. Repito, 359-9133-1986. Conseguiu anotar? Não! 359-9133-1986, tá? Você participa pelo WhatsApp Fora de Pinhal. Você vai participar de prêmios de 5 CDs de música sertaneja. Vai também participar do sorteio de um lanche MC do Bocão Lanches, do Tchãozinho da Leninha. O que é o lanche MC? É o lanche Maurício Cristiano, é claro, né? De filé mignon, viu, gente? É filé mignon. Super macio, com tomate temperado, derretido da chapa e bastante queijo em cima. Hã? Ah, de primeira linha, não é? É o lanche mais vendido no Bocão do Tchãozinho e da Leninha, tá? Eu vou sortear também um maravilhoso filme chamado O Concerto. Uma história emocionante que vai encantar o público. Uma maravilhosa comédia repleta de emoção e músicas grandiosas, tá bom? Ele foi indicado para o Globo de Ouro, o melhor filme estrangeiro na época, tá ok? Ó, é um filmaço, gente. Eu tenho ele em casa, é um filmaço, viu? O Concerto. Cada melodia que eu vou te contar, tá? Então, ligue a partir de agora, 3651-4444, tá? E se você ligar e não acertar, hoje é o último dia desta música. No final do programa eu vou sortear 5 CDs de música sertaneja, 5 CDs novíssimos, de cantores novos da música sertaneja do Brasil, tá ok? Então, a gente vai juntar desde os primeiros participantes e vamos sortear, vou dar para vocês 5 CDs da música internacional. Deixa eu mandar uns abraços já de cara aqui, eles ficam me cobrando. Doutor, cadê meus alunos? Tá aí o meu amigo João Pio. Ô Pio, hoje tem a tradução da música que você me pediu, hein? Você vai ver o doutor falando em François, tá? É isso aí. Bom, traduzindo François. Então, para o meu amigo João Pio, para o Pise, o Beto Pise, para o Vicente, né, Vicente? Tô preparando a receita para você, viu, Vicente? Você vai ver só, Vicente. Pro meu amigo Rogerinho, pro Donizete, para o Neto Benjamin, para o Guilherme, também para os demais amigos da praça e para o meu dileto e querido amigo João Palini, tá ok? Um abraço para vocês, daqui a pouquinho tem mais à luz. E para você curtindo o Alô Pinhal desta quarta-feira, dia 26 de agosto, eu vou trazer aqui agora, vamos ver quem? Ah, sim, tandarandandam, Márcio José. Ele já nos deixou. A música chama-se Encontro. Foi gravado na gravadora RCA com um diálogo muito legal, muito romântico. Depois, a saudosa rainha das discotecas, Olivia Newton-John, Xanadu.

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4: Receber aqui nos nossos estúdios a Isabela Toffoli, da Vigilância Epidemiológica da nossa cidade. Qual é a proposta dessa campanha de multivacinação?
5: A campanha de multivacinação, ela vai até o dia 1º de setembro, então é um mês todo de agosto essa campanha, e o propósito dela é acertar a carteira de vacina, tá? Então, ela chama já multivacinação, exatamente por isso, porque assim, todas as vacinas do calendário vacinal, elas estão sempre disponíveis, né, nas unidades de saúde. Sempre tem um mês do ano, e agora em 2026 foi o mês de agosto escolhido, que é um período de intensificação desses acertos. Então, é uma oportunidade de quem está com carteira atrasada de procurar a unidade de saúde para acertar a carteirinha de vacina. O foco da campanha são as crianças e adolescentes até os 15 anos de idade, porém, os adultos podem e devem também fazer o acerto de carteira. A gente está vendo muitas doenças aí que estão retornando, né, por conta de cobertura baixa, então a gente vai aproveitar o momento também para vacinar e fazer a atualização de adulto. Mas assim, num geral, a gente está com uma cobertura até esse momento aqui no município por volta de 80%, um pouquinho mais, quando na verdade a gente deveria estar com a cobertura acima de 95%. Então tem aí um déficit, né, de uns 15% ainda de crianças até 5 anos que estão com vacina em falta. E aí a gente tem também, mais problemático que as crianças, são os adolescentes, né? A gente tem várias vacinas de adolescentes, por exemplo, meningite, o HPV, vacina da dengue, né, para os adolescentes, né, que está muito baixa essa cobertura. Então, por isso que o Ministério da Saúde está fazendo essa grande mobilização para pegar esse grupo de crianças e adolescentes até os 15 anos de idade e fazer esse acerto de carteira para aumentar a cobertura e minimizar os riscos de infecção por doenças que são preveníveis por vacina, né?
4: Então é isso, pessoal. Todas as UBSs então recebendo a campanha da multivacinação. Isa, te agradeço muitíssimo. Então é isso, né? Vacinar e a sua UBS de referência.
5: Exatamente. Tá? Todas as UBSs têm todas as vacinas de segunda a sexta-feira, das 7h30 4h30 da tarde, não fecha para almoço. Levar a carteira de vacinação para checar, né, para ver o que está faltando e já faz ali na hora.
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3: 13:02.
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3: E eu quero aqui no Alô Pinhal cumprimentar o casal que hoje completam 37 anos de feliz união conjugal. É o José Menegato com a Maria Flávia Menegato. Parabéns para vocês, muitas felicidades, que esta maravilhosa data se repita por muitos, mas muitos e muitos anos, hein? 37 anos hoje, parabéns ao casal. Ô, meu amigo Zé Menegato, essa música, enfim, só eu que tenho no meu arquivo. Aqui na Pinhal Rádio Clube não tem, nem no computador, nem na sonoplastia, eu tenho em casa. Eu vou tentar procurar, eu tenho 5 mil CDs em casa, né? Nem sei onde é que ela possa estar, mas eu prometo que eu vou, ao chegar em casa mais tarde, eu vou procurar, e se eu achar, eu toco amanhã com o maior prazer pra você, tá bom? Pra você, e aí, para a esposa Maria Flávia Menegato, pelos 37 anos de vida conjugal. Parabéns para vocês, muitas felicidades, tá? Que vocês sejam realmente um casal muito feliz, com certeza sim. Juro que eu vou tentar achar, tá ok? E se eu achar, eu vou tocar amanhã. E a próxima música eu já dedico para vocês pelo aniversário hoje, tá bom? Um abraço e obrigado por ligar aqui pra gente no meu WhatsApp, valeu? Bem, então nós vamos aqui cumprimentar também a Silvana Lago. Ela está aniversariando hoje, com os cumprimentos de toda a família e aqui do Alô Pinhal também. Parabéns, viu, Silvana? Muitas felicidades, que Deus te abençoe sempre. E um abraço aí na Costurinhas, na rua João Vicente, é ao lado do edifício Martorano, a Cleusa, a Eliana, que é a irmã da Cláudia, filha da saudosa Zélia, e a Trindade. Um abraço para vocês aí das Costurinhas. Cleusa, capricha da camisa do doutor aí, tá bom? Tá certo? Eu quero usar ela sexta-feira em Águas da Prata, tá bom, Cleusa? Capricha aí, tá bom? Bem, pra você aniversariante, pra você ouvindo o Alô Pinhal, eu vou rolar aqui agora mais duas canções. Grupo Xodó, Pulga Atrás da Orelha. Essa você não conhece, não? Você vai saber por que é Pulga Atrás da Orelha. Presta atenção na letra, que a letra é legalzinha, tá bom? Grupo Xodó, gravadora Copacabana, Pulga Atrás da Orelha. da Orelha com o Grupo Xodó. Depois, Bruno Careza, Music Box Dancer.

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0: 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Bem, 13 e 16. E agora no Alô Pinhal, a oração da família, proferida pelo Monsenhor Augusto Alves Ferreira.
3: Que nenhuma família comece em qualquer de repente.
4: Queremos pedir que Deus abençoe as nossas famílias. Por isto, oremos. Senhor Deus, que sois três amando num só coração. Vós criaste o homem e a mulher à vossa imagem e semelhança, e é de vós que provém nossas famílias. Queremos, ó Pai de amor e bondade, pedir-vos pelas nossas famílias. O Senhor sabe quais as dificuldades, problemas e obstáculos que as famílias têm que enfrentar no dia a dia. Pedimos, providenciai em todas as suas necessidades. Tornai cada família enriquecida com a paciência, a perseverança, o perdão, a harmonia, o amor, tornando fecundo o trabalho de cada uma. Que em nossos lares habitem os anjos portadores de vossa paz para guardar nossas famílias. E que a tua bênção, a bênção da família divina, Pai, Filho e Espírito Santo, inunde nossos lares e corações. Amém.
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0: Nós ouvimos aqui no Alô Pinhal a oração da família que foi proferida pelo Monsenhor Augusto Alves Ferreira.
3: Pensou a Senhora as famílias.
0: E vamos de novo, ó. O pessoal tá encolhendo mais que pano ruim. Tão sumido. Cadê o pessoal para participar, gente, é? É, na internet não tem, não adianta ir lá, que lá não vai ter não, tá bom? Lá não vai ter não. Então não adianta ir na internet, que você não vai achar o nome dele não. Você vai ter que descobrir na marra, né? Quero ver quem é que é marrento, quem que é marrenta, pra descobrir, né? Quem é este cantor?
5: Na vida.

Quem é ele, gente? Ele é famoso, é conhecidíssimo, hein? Tá, você acertando, vai participar do sorteio de 5 CDs, 5 CDs sertanejos.

de novas duplas sertanejas, tá ok? Vai também participar do sorteio de um lanche MC do Bocão Lanches, da Leninha e do meu amigo, que não perde o nosso programa de hoje, né? O meu amigo Tião, o Tiãozinho do Bocão. Vai ter então um lanche MC, que é o lanche Maurício Cristiano. Beto Pizzi ganhou esses dias, que ele ganhou no sorteio. Nossa, ele falou que foi 2 dias sem jantar. É, disse que sustentou o lanche, né, Betão Pizzi? Abraço, Betão, meu grande amigo Beto Pizzi, como também o João Pio, o Vicente, o Rogerinho, o Donizete, o Neto Benjamin, o Guilherme, meu amigo Guilherme, meu amigo João Palini e os demais amigos da praça. Um abraço para vocês aí, valeu, gente? Bem, esse é o cantor, então vai ganhar, vai participar do conselho, desculpe, do sorteio destes prêmios, e todos que participarem, eu vou sortear mais 5 CDs da música sertaneja, valeu? 4444 liberado pra você ligar e falar quem é esse caboclo aí, tá bom? Quero ver quem é que tem café no bule pra acertar. Eu quero ver quem é que tem café no bule, tá certo? É isso aí. Então, mais música? Então vamos. Eu quero agradecer a todos curtindo o nosso programa. Quero mandar um beijo em Águas da Prata para Giovana. Giovana, grande beijo para você, hein? E aqui no Alô Pinhal, eu trago agora o síndico Tim Maia. Saudades do Tim. Onde está você? E Mike Kennedy, Black is Black.

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1: 13:29.
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3: E aqui no Alô Pinhal, no momento dos meus alôs, quero mandar um grande abraço para um grande amigo que, eu fiquei sabendo, não perde o Alô Pinhal. É o popular Toninho Scalese. Ô Toninho, muito obrigado por nos ouvir aqui na Pinhal Rádio Clube. Um grande abraço para você, meu amigo. Grande amigo Toninho Scalese, também ouvinte do Alô Pinhal. Grande abraço.
4: Bem, e aqui no momento dos meus alôs, eu quero agradecer a audiência do Alô Pinhal da senhora Ivone Palini, mãe da minha amiga Júlia Palini, amiga de longa data, a Júlia. Então, a dona Ivone, a Júlia, meu abraço, muito obrigado pelo carinho da atenção, por estarem aqui comigo no Alô Pinhal, hein? Valeu, grande abraço para dona Ivone e para minha amiga Júlia, todos os dias curtindo o Alô Pinhal.
5: E aqui no Alô Pinhal quero agradecer a audiência dos irmãos, o Marco Francisco, de 7 anos, e a irmãzinha Maria Helena, de 4 anos, que não perdem o Alô Pinhal. O Marco e a Maria são filhas do Mário, que trabalha na Prefeitura Municipal. Um grande abraço aí, meu querido amigo Marquinho Francisco, e para a irmãzinha Maria Helena, de 7 e 4 anos, que todos os dias ficam ligados comigo aqui no Alô Pinhal. Muito obrigado, hein? Um abraço, Mário!
6: E também eu quero agradecer a audiência do Sidney de Freitas, do Jardim Santa Rita. Ele dedica aos amigos da construção, pedreiros da construção civil, o Vladimir, Ricardo, João de Lima, Benedito e para todos os ouvintes do Alô Pinhal. Dê um abração aqui em frente ao Mercadão Municipal para o bar do meu amigo Ditinho Prudêncio, para o bar do Nego Salve, bar 100% Caipira. Eu abraço a vocês, curtindo o Alô Pinhal desta quarta-feira. Grande abraço, hein, gente? E 13 horas e 33 minutos, música. Então vamos de música. Aqui no Alô Pinhal, a saudade também é jovem. Bem, agora vem aqui da parada Harmony Cats, da minha amiga Vivian da Costa Manso, uma das vocalistas do Harmony Cats. Ela é esposa do Hélio, que é o Steve McLean, tá? O Hélio Eduardo da Costa Manso, diretor artístico da TV Globo. Então a Vivian, o Steve McLean, que é o esposo dela, não é? E também para Maria Amélia, que fazia parte do Harmony Cats, e a Vivian, esposa do Giliar, tá? Um beijão para você, Vivian. Harmony Cats, amigo é. Depois, The Fevers. É The Fevers mesmo, né? É o The Fevers, tá aqui. Luz da Manhã, música lindíssima.

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2: 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Quero mandar um abraço aqui pro meu grande amigo, amigo de longa data, o Dão, que agora tá meu vizinho, né? Um abraço aí, Dão, lá na Monsenhor José Mendes, para você e pra senhora sua mãe. Grande abraço, hein, Dão? E eu vou lembrar que eu quero atender aqui hoje, no quadro agora, uma canção e duas interpretações para os amigos aí da praça, que é o João Pio, tá curioso para saber a música, né, João Pio? Pro Pise, pro Vicente, o Rogerinho, o Donizete, para o Neto Benjamin, para o Guilherme e também para o meu amigo João Palini.
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5: Vamos ao quadro Uma Canção e Duas Interpretações desta tarde. E hoje eu vou rolar os maiores nomes da música francesa de todos os tempos, Charles Aznavour, Que C'est Triste Veneza. E eu tive o prazer de gravar a tradução Como É Triste Veneza, hoje aqui em Uma Canção e Duas Interpretações. Eu quero dedicar estas canções de hoje para os meus amigos da praça, o João Pio, o Beto Pise, o João Palini, o Vicente, o Guilherme, enfim, a todos aí da praça, que ficam todos os dias batendo aquele papo gostoso. Para vocês eu dedico o quadro de hoje, Uma Canção e Duas Interpretações. Charles Aznavour, Que C'est Triste Veneza. E comigo, Maurício Cristiano, Como É Triste Veneza. Uma Canção e Duas Interpretações. 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
1: E vamos ao resultado do teste musical, onde ninguém acertou. O Mário Viana, que foi um comentarista famoso de arbitragens na Rádio Globo do Rio de Janeiro, já falecido, quando o juiz anotava uma coisa e estava errado, ele gritava: "Errou! Errou!" Todos erraram, né? Todos erraram. Então, são 5 CDs, um para a Dercy, que disse que era o Agnaldo Timóteo, um para o Lenca Manca, que falou que era o Ovelha, ou o Newton César, né? Pode chutar uma vez só, tá? A partir da semana, uma vez só, tá? Então, um ganha um CD. A Terezinha Bueno falou que era o Raul Gil. Olha, Raul Gil. Ela ganha o Café Dom Stefano. O Guilherme falou que também que era o Agnaldo Timóteo. Errou! Errou! É, Guilherme, meu amigo. A Alzira Cornélio dos Santos falou Agnaldo Raiol. Errou também. Ganha mais um CD, pronto. Vindo buscar, você pega na gaveta lá e entrega, tá bom? Sim, tá? Tá ok. Então eu agradeço a todos, né, que foram sorteados. E semana que vem tem mais participações. Vou colocar um menos fácil, o nome do cantor, né? É, quem é o cantor? É o Luiz Américo, tá? Que fez aniversário esses dias, completou 80 anos, né? Sábado, 80 anos, ele completou, mas eu não cumprimentei ele, então o pessoal, opa, falou, eu ia acertar na minha gola. Não. Então, depois eu cumprimento o Luiz Américo, que eu tenho grande amizade com ele, inclusive eu apresentei ele num show em São João da Boa Vista, que ele chegou atrasado, eu tive que entrar pro meio pra apaziguar tudo, mas ele chegou e cantou, não é? Então, Luiz Américo era o cantor da música. Olha, e o Diego não sabia que era ele não, viu gente? O Diego não sabia, eu não contei pra ninguém. Nessa minha boca foi um túmulo. Foi um túmulo, não contei pra ninguém, tá certo? Não por desconfiança, viu? É por desconfiança não, tá certo? Eu não contei, pronto. Mas tentaram, ele não sabia. Então ele não poderia responder, porque o Dieguito não sabia quem era, né, Dieguito? Certinho? Então vocês ganharam o CD. Ó, são CDs bons. Podem procurar com o Diego até a tarde, hoje ou amanhã, porque sexta-feira eu não venho. Sexta-feira vai estar gravado o programa, tá ok? E agora, o que você quer? Intervalo, então vamos faturar.

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4: Propaganda eleitoral gratuita no rádio e na televisão para as eleições 2026 começa na sexta-feira, 28 de agosto, e segue até 1º de outubro, 3 dias antes do primeiro turno. Nesse período, candidatas e candidatos poderão apresentar suas propostas ao eleitorado por meio da programação das emissoras. O espaço passa a ser altamente disputado pelos elegíveis, conforme explica o advogado atuante em direito eleitoral e partidário, Rafael Morgental.
5: Propaganda eleitoral em rádio e televisão, né, que é muito disputada pelos partidos na fase de coligações para ver quem vai ter a maior quantidade de tempo para entrar na casa, no carro, enfim, no local de trabalho dos eleitores, às vezes até de modo despretensioso, aquele aparelho que fica ligado, mandando inserções a todo tempo, ou aquele programa em bloco, né, do horário eleitoral gratuito, famoso, que em poucos dias já começaremos a ver na televisão também.
4: Antes do início das transmissões, a Justiça Eleitoral organiza o plano de mídia, que define a distribuição do tempo entre partidos, federações e coligações, além da ordem de veiculação no primeiro dia. O TSE também realiza o sorteio que estabelece a sequência das propagandas em rede, enquanto os tempos destinados a cada candidatura são calculados conforme as regras eleitorais. O início do horário eleitoral gratuito ocorre depois da liberação geral da campanha, que começou em 16 de agosto, quando os candidatos também passaram a fazer propaganda nas ruas e na internet. Para o segundo turno, caso seja necessário, o horário eleitoral gratuito está previsto para ocorrer entre 9 e 23 de outubro. A Agência Rádio Web, produção e reportagem, Joyce Santos.
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13: 14 horas mais 6 minutos.
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2: Oi, aqui no Alô Pinhal pela Nova Clube 102,1 FM ou Rádios Net para o Brasil e para o mundo. 102,1 para o Leste Paulista, Sul das Minas Gerais. E eu rolo aqui agora Valdo de los Rios, o saudoso Valdo de los Rios, o rei das sinfônicas. Sinfonia número 5 de Mendelssohn. E Hermes Aquino, de Porto Alegre, Gira, Gira.

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2: Muito obrigado a todos que nos ouviram na tarde desta quarta-feira. Muito obrigado de coração a todos. Convite renovado amanhã, 12 horas e 30 minutos, eu volto ao vivo e em cores em mais um Alô Pinhal. Fiquem agora com a palavra amiga, momento ecumênico do Alô Pinhal. Fui!
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Boa tarde, ouvintes da Nova Clube do programa Alô Pinhal. Chegou a hora da palavra amiga. Vamos formar a nossa grande corrente de fé ecumênica. É o momento da palavra amiga. É o momento em que católicos, espíritas, evangélicos, enfim, todas as pessoas de todas as raças e credos que se unem como filhos de Deus que são e pedem ao Pai as bênçãos da compreensão, do entendimento, da tolerância e do amor. Esse é o momento em que as pessoas de fé enchem seus copos de água, sabendo que essa água, que é a fonte da vida durante a oração, será fluidificada e há de se transformar num remédio para os males do corpo.

corpo e da alma. Porque disse Jesus: onde estiverem duas ou mais pessoas reunidas no meu nome, lá eu estarei. Neste momento, Senhor, permita que os mensageiros de Deus estejam fluidificando a água na casa de cada um dos nossos ouvintes, nos hospitais. Esteja ela num copo, numa caneca ou mesmo numa garrafa. Permita que os vossos mensageiros possam depositar nessa água uma gotinha de luz, capaz de curar o sofrimento, a angústia e diminuir a dor. Sabemos, Jesus, que a verdadeira vida é a espiritual e que algumas doenças, porque resultantes da lei da causa e do efeito, ainda não podem ser curadas nesta existência. Senhor, dê a cada um de nós a capacidade para mudar aquilo que for possível de ser mudado e a resignação para compreendermos o que não pode ser e a sabedoria necessária para distinguirmos um do outro. Afinal, se o seu corpo padece, é para que o espírito imortal deixe na terra suas dificuldades e prossiga em melhores condições para a vida eterna. Senhor, dê a todos sem exceção a certeza de que se estamos juntos nesta jornada é para alcançarmos melhor a vida espiritual, onde um dia estaremos todos, dando cumprimento à promessa vossa, longe de todas as doenças e da morte, porquanto todas essas coisas já serão passadas. E você sabe, na medida que o ser humano vai avançando através do seu conhecimento, através da sabedoria, ele vai aprimorando toda a sua gama de conhecimentos e, conclusivamente, também de medicamentos. E daí as curas vão acontecendo. Uma ou outra pode acontecer, sim, através da oração, através da sua capacidade de receber essa cura. Não é pensar que alguém vai fazer assim com o dedo e, de repente, de uma hora para outra, vai resolver o problema. Não é assim, mas depende de ter a competência para se obter essa cura. Agora, você não pode deixar de acreditar, não pode deixar de pedir, porque, afinal de contas, nem sempre a gente obtém tudo aquilo que se pede a Deus. Mas o importante é saber que existe essa competência, que existe essa capacidade. É preciso só acreditar e ter fé.

Deus nosso Pai, que sois todo poder e bondade, dai a força àquele que passa pela provação, dai a luz àquele que procura pela verdade, põe no coração do homem a compaixão e a verdade. Deus, dai ao viajante a estrela guia, ao aflito a consolação e ao doente o repouso e a cura, se possível for. Senhor, que vossa bondade se estenda sobre tudo que criaste. Piedade, Senhor, para aqueles que vos não conhecem. Esperança para aqueles que sofrem. Que vossa bondade permita aos espíritos consoladores derramarem por toda parte a paz, a esperança e a fé. Deus, um raio, uma faísca do vosso amor pode iluminar a terra. Deixai-nos beber das fontes de vossa bondade fecunda e infinita, e todas as nossas lágrimas secarão, todas as nossas dores se acalmarão. Um só coração, um só pensamento subirá até vós como um grito de reconhecimento e amor. Como Moisés sobre a montanha, nós vos esperamos com os braços abertos. Ó bondade, ó beleza, ó perfeição. E queremos de alguma forma merecer a vossa misericórdia. Deus, dai-nos a força para ajudarmos no progresso a fim de subirmos até vós. Dai-nos a caridade pura, dai-nos a fé e a razão. E finalmente, Senhor, dai-nos a simplicidade que fará das nossas almas o espelho onde se deve refletir somente a vossa santa imagem.

Pai nosso que estais nos céus, santificado seja o vosso nome, venha a nós o vosso reino, seja feita a vossa vontade, assim na terra como no céu. O pão nosso de cada dia nos dai hoje, perdoai as nossas ofensas, assim como nós perdoamos aqueles que nos ofenderam. Mas não nos deixeis cair em tentação, mas livrai-nos de todo o mal, porque teu é o poder, e tu, Senhor, é a glória por todos os séculos e séculos. Amém.

0: Súplica da Criança. Senhor, disseram os homens que me queriam tanto, mas ao atingir-lhes a casa, não dialogaram comigo, segundo minhas necessidades. Quase todos me ofereceram um berço enfeitado, mas poucos me deram o coração. Afirmam que devo procurar a felicidade. Entretanto, não sei como fazer isso, se os vejo quase todos sofrendo e rebelando-se por não aceitarem as disciplinas da vida. Escuto-lhes as lições de paz. Contudo, acompanho-lhes as rixas em vista de estarem sempre exigindo o maior quinhão de recursos da terra. Recomendaram-me buscar a alegria, mas muitas vezes observo que está misturado de lágrimas o leite que me estendem. Erguem palácios para mim. No entanto, entre as paredes dessas mansões coloridas e belas, renovam a cada dia reclamações e queixas que não sei compreender nem registrar. Explicam que preciso praticar o perdão. E ao mesmo tempo, muitos me mostram como exercitar a vingança. Senhor, que será de mim neste grande mundo que construíste entre as estrelas, sempre adornado de flores e aquecido de sol, se os homens me abandonarem? Fazei que eles reconheçam que dependo deles, como o fruto depende da árvore. E tanto quanto seja possível, diz-lhe, Senhor, que terei comigo apenas o que me derem, e o que posso ser, enquanto estiver aqui, unicamente o que eles são.
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1: 14 horas e 32 minutos.

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0: com o mundo. Olá, pessoas maravilhosas do meu coração, uma linda e incrível tarde para você que sintoniza suas YD999. Essa é a sua Rádio Clube FM, operando em 102,1 MHz. E a partir de agora estaremos juntos para fazer de sua tarde a melhor companhia. Muito prazer, eu sou o seu amigo Diego Perina, até às 5 com mais uma programação Tarde Mix no ar. Agora 2h34, agradeço demais a sua linda companhia por aqui e já abrindo a programação você confere o som de Maná com Vivir Sinaire.
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0: programação Tarde Mix no ar é sempre juntinho de você, fazendo de sua tarde a sintonia mais gostosa e vibrante sempre no seu rádio. Faltando 2 minutos para as 3 horas da tarde, que bom poder estar junto com você. Que prazer enorme dividir este momento com o seu carinho, com a sua super companhia. Para você que vai ligado aí deste outro lado, trazendo a alegria de poder juntos desbravarmos o universo lindo, mágico e totalmente demais com a boa música, fica sempre o meu abraço pra lá de carinhoso pra você. Ouvimos o som de Tigres de Bengala, grandes ícones da música nacional por aqui, ao som de Agora ou Jamais, 1993 era o ano, você recordou. Antes, o som de U2 com New Year's Day, essa já de 83. E antes ainda, o som de RBD, Outro Dia Que Vá, essa recordando o início dos anos 2000. Agradecendo sempre a você em casa, você no seu trabalho, você que pega carona com a gente também aí no seu veículo, transitando sempre ao som da melhor conexão. Para você no Leste Paulista, Sul Mineiro, fica aquele abraço super carinhoso, uma alegria sempre enorme estar junto com você. Claro, aqui é a sua melhor companhia disparado.
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5: A umidade e o calor que descem do norte do país em direção ao centro-oeste avançam sobre São Paulo e desde a última noite, madrugada principalmente, chove em várias cidades do interior paulista. As temperaturas não sobem tanto por causa disso. Entre o centro do estado, sul na divisa do Paraná, longe de fazer frio, mas contidas na elevação, chegarão no máximo até os 24 graus em Barra Bonita, Bauru e Jaú, ainda em Barilha, Lins, Ourinhos, Assis e todo o Vale do Paranapanema. Ainda calor no norte e noroeste paulista, com 28 a 30 graus. 28 graus em Araras e Casabranca, 26 a 28 em Espírito Santo do Pinhal, Campinas e Sorocaba com 26 a 27 graus. Capital sobe mais um pouco a temperatura hoje, 22 a 23 graus. Litoral com 22, Vale do Ribeira também, Vale do Paraíba 23 a 24 graus. Umidade, muita nebulosidade, descem em direção ao sul, mas encontram alta pressão atmosférica e param sobre o Mato Grosso, interferindo sobre o Paraná e São Paulo, com maior nebulosidade durante o dia de hoje e possibilidade de chuva a qualquer momento, principalmente até o período da manhã. Depois, as condições do tempo serão de melhoria, sol e elevação das temperaturas, o que poderá determinar a volta da chuva durante a tarde de forma isolada, com temporais até mais fortes, principalmente entre o oeste paulista até o centro do estado. Temperaturas voltam a subir mais nas próximas 24, 48 horas e até o fim de semana superarão os 30 graus em todo o território paulista. Final de semana será de calor em todo o estado. Hoje a umidade relativa do ar dá um alívio e volta a uma condição de umidade bem melhor do que nos últimos dias. 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
17: 3:06, boa tarde.
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Programação Tarde Mix e você sempre, quem ouve, lembra. Quem gosta, curte o som de Placa Luminosa, passando por aqui em nossa programação com Ego. Tivemos também John Secada, Mental Picture. Voltamos ao ano de 1994. E antes ainda, destacando para você, Peter Cetera com Glory of Love. Essa veio do ano de 1986, 3h31 por aqui. Linda tarde na sua super quarta-feira. Para você que segue ligado com a gente, curtindo, acompanhando, recordando grandes momentos e, claro, se deixando levar através das mais belas emoções. O sucesso por aqui não para.

Ótima tarde para você que segue ligado com a gente sempre através dos 102,1 da sua Clube FM. Você também na internet, o site é pinhalradioclube.com.br. E uma alegria sempre enorme poder dividir a nossa tarde com o seu carinho, com a sua companhia, faltando 2 minutos para as 4. E aí você, curtindo sempre a pegada mais gostosa e envolvente no seu dial, que maravilha! Eu faço companhia para você e você aí traz a sua linda companhia para comigo também. E assim, juntos, completamos a festa de todas as tardes na mesma gostosa e incomparável sintonia. Quem ouve lembra, Léo Jaime passou por aqui ao som de Preciso Dizer Que Te Amo, versão pra lá de sensacional que veio do ano de 1995. Tivemos por aqui também ela, Avril Lavigne, com I'm With You, essa já do ano de 2002. E antes ainda, recordamos aqui um dueto na voz aí de dois grandes ícones da música country internacional,

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7: 4:05.
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0: 4h30 na programação que te faz se acordar muito mais. Essa é a nossa tarde mix, juntinho de você, sempre fazendo parte de sua tarde, trazendo as melhores recordações. Ouvimos Lulu Santos com Tudo Bem, de volta ao ano de 1986. Passando por aqui também Backstreet Boys com I Want It That Way, essa já do finalzinho da década de 90. E antes ainda, The Weeknd com Daft Punk, I Feel It Coming, para você, sempre a melhor sequência, para os melhores ouvintes, para você que segue aí em sintonia com a nossa programação. Um prazer poder estar junto com você, agradeço demais o carinho na sintonia, você ligado todo o dia todo, sempre na mais gostosa e incrível sintonia. É Clube com você!
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0: Boa tarde, 4h33.
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5 da tarde, fechando mais uma programação Tarde Mix por aqui. Você ouviu comigo o som de Nexus com Never Tear Us Apart. E tivemos também Dire Straits com Money for Nothing. E quem fecha a nossa programação Tarde Mix de hoje é o super som de Simone com O Amanhã. Eu, Diego Perina, vou me decidindo por aqui, agradecendo demais o enorme carinho da sua super companhia. Lembrando que o nosso próximo encontro já está super marcado para amanhã, sempre a partir das 2h30, aqui mesmo, através dos 102,1 MHz da sua Clube FM. Continue ligado, já e já você aí confere a programação sertaneja de sua tarde com o nosso amigo Antônio Carlos, que vai te fazendo companhia até às 7 da noite. Lindo fim de tarde pra você. Fiquem todos com Deus, porque eu estou indo nessa. Valeu, bonitinha. Valeu, bonitão. Fui.

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3: Receber aqui nos nossos estúdios a Isabela Toffoli, da Vigilância Epidemiológica da nossa cidade. Qual é a proposta dessa campanha de multivacinação?
4: A campanha de multivacinação, ela vai até o dia 1º de setembro, então é um mês todo de agosto, essa campanha, e o propósito dela é acertar a carteira de vacina, tá? Então, ela chama já multivacinação, exatamente por isso, porque assim, todas as vacinas do calendário vacinal, elas estão sempre disponíveis, né, nas unidades de saúde. Sempre tem um mês do ano, e agora em 2026 foi o mês de agosto escolhido, que é um período de intensificação, de oportunidade de quem está com carteira atrasada de procurar a unidade de saúde para acertar a carteirinha de vacina. O foco da campanha são as crianças e adolescentes até os 15 anos de idade, porém os adultos podem e devem também fazer o acerto de carteira. A gente está vendo muitas doenças aí que estão retornando, né, por conta de cobertura baixa, então a gente vai aproveitar o momento também para vacinar e fazer a atualização de adulto. Mas assim, num geral, a gente está com uma cobertura até esse momento aqui no município por volta de 80%, um pouquinho mais, quando na verdade a gente deveria estar com a cobertura acima de 95%, então tem aí um déficit, né, de uns 15% ainda de crianças até 5 anos que estão com vacina em falta. E aí a gente tem também, mais problemático que as crianças, são os adolescentes, né? A gente tem várias vacinas de adolescentes, por exemplo, meningite, o HPV, vacina da dengue, né, para os adolescentes, né? Que está muito baixa essa cobertura. Então, por isso que o Ministério da Saúde está fazendo essa grande mobilização para pegar esse grupo de crianças e adolescentes até os 15 anos de idade e fazer esse acerto de carteira para aumentar a cobertura e minimizar os riscos de infecção por doenças que são preveníveis por vacina, né?
3: Então é isso, pessoal. Todas as UBSs então recebendo a campanha da multivacinação. Isa, te agradeço muitíssimo. Então é isso, né? Vacinar e a sua UBS de referência.
4: Exatamente. Tá, todas as UBSs têm todas as vacinas de segunda a sexta-feira, das 7h30 às 4h30 da tarde. Não fecha para almoço. Levar a carteira de vacinação para checar, né, para ver o que está faltando e já faz ali na hora.
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Olá, gente, amiga, são 17 horas e 18 minutinhos aqui na 102,1 Rádio Cura FM. Já está no ar aí o programa Coração Sertanejo. A apresentação é minha, né? Claro, Antônio Carlos com você até as 19 horas com a boa música sertaneja. Nós por aqui, viu? Já cheguei, tô atrasado, mas cheguei por cá. Vamos falar pro Tchão, Tchão do Bocão, tá lá, viu? Ele tá marcando o relógio aí, tá? É isso, boa tarde para você que acompanha a rádio, né? Você que está na sintonia da gente aí, acompanhando a rádio desde manhã, obrigado pela sintonia, obrigado pela audiência. E a partir de agora, meu amigo, eu e você juntinhos até as 19 horas com aquele sucesso, né, para você matar a saudade. E você também pode participar ligando para a gente pelo 36514444 em pedir um modão, viu? Senão você manda um zap para nós, tá certinho? E lembrando você que hoje já é quarta-feira, né? Quarta-feira, é isso mesmo? Dia 26, né? 26 de agosto de 2026, né? É isso aí, né? Esse mês passou tão rápido, né? Como se diz o nosso amigo lá, que passou tão rápido que a gente nem viu o feriado, né? Não teve feriado esse mês, né? Não teve, acabou o mês. É por aí, né? Esse mês não teve feriado, mas assim, o mês que vem tem, dia 7, hein? Eu nem sei que dia cai, não, mano, de semana, mas dia 7 de setembro é feriado, né? É dia da independência do Brasil, né? Pra quem não sabe, é isso aí, tá? Olha, 17:19 por aqui, então, meu amigo, eu mando aquele recadão pra você. Quero mandar aquele abraço a todo o pessoal da fazenda aí, do sítio, da chácara. Meu amigo, como é que você tá? Tudo bem? Tudo bem por aí? Tudo certinho? Tá chovendo por aí? Tá bom demais, né? É, aqui tá um chuvisco, né? Tá um chuvisco aqui, né? Aqui na cidade, aqui tá um chuvisco, tá um chuvisco. É isso aí, tá? E amanhã não sei se vai vir frio, calor, ninguém sabe, é só Deus, só o Pai que sabe, né? Então, vamos aguardar ele mandar pra nós o que nós merecemos, né? É isso aí. Meu amigo, então, eu mando aquele alôzão pra você da fazenda, o sítio da chácara, onde quer que você esteja. Uma boa tarde pra você, tá? Uma boa tarde de quarta-feira, hoje metade da semana, meiamos a semana já, né? Então, uma boa tarde pra você, pra família toda aí, tá? Que Deus abençoe você, a sua família, seu trabalho, a você que tá na sintonia, né? Muito obrigado pela audiência, tá? E eu mando um abraço também pra quem tá chegando no trabalho agora, né? Tem gente que tá chegando no trabalho agora, tem uns que vai indo, outro vem vindo, né? Então é assim, né? Então, Deus abençoe você, seu trabalho também, tudo de bom. Para você que vem vindo, bom descanso. Para você que vai trabalhar, bom trabalho para você, tá? Uma boa tarde, boa noite para você aí. Que Deus abençoe você e seu trabalho também, tá bom? Bola 17:20 por aqui, né? O relógio anda, ele voa. Ele tá voando o trem aqui. O trem tá meio perigoso aqui, rapaz. Tá voando o trem. Deixa eu ver que eu vou colocar aqui, rapaz. É isso, deixa eu dar uma olhada aqui, né? Rapaz do céu, vamos mandar isso aqui. Opa, vamos lá com o vestido de seda, né? 18 horas, 17:20. Ô, Tony Carlos, acorda, rapaz. 17 horas e 20 minutinhos, hein? Bora lá com mais um sucessão. É musical no seu rádio, hein? Essa música boa, essa modão de qualidade. Bora lá.

É, gente, amiga, são 17h28, né? É, 18 já passou faz tempo, 17h28 aqui na 102,1 Rádio Clube FM. É o coração sertanejo no seu rádio, que vai até as 19h com a boa música. E eu, com a boa música sertaneja, e o Antônio Carlos fazendo companhia pra você até as 19h com aquele sucesso do passado no presente. Vale a pena ouvir de novo, são sucessos pra você matar a saudade. E você também pode participar ligando pra gente pelo 3651-4444 e pedindo o seu modão, viu? É, vamos atender você com o maior prazer, com o maior carinho. Então ligue já, é, ligue já, meu amigo. 3651-4444, senão você manda um zap pra nós. Combinado, certinho então? Beleza pura? Pura beleza? Então tá, bora lá, né? 17h29, vamos atender nossa... 28h30, né? É, 17h28h30 aqui na Rádio Clube, né? É, não vai dar tempo de tocar o comercial primeiro, depois se volta e atendendo o nosso amigo Joel, né? É isso aí, tá? Olha, eu vou mandar um recado pro pessoal que tá na sintonia da gente, pessoal que tá ouvindo a gente, sabe onde? Lá na rádio de baixo, na rádio de cima também tem muita gente que ouve a gente lá, né? Obrigado pela audiência aí, aos grandes amigos e amigas, a você, dono de casa, a você, meu senhor, minha senhora, a você, vovô, vovó que tá aí ouvindo a gente agradece pela preferência, a gente fica contente que tem muita gente ouvindo a gente por aí, viu? A gente agradece pela sua audiência aí, aos grandes amigos da rádio de baixo também, da rádio de cima. Obrigado, viu, gente? Uma boa tarde pra vocês aí, tudo de bom, que Deus abençoe a cada um de vocês aí que estão ouvindo a gente. Obrigadão pela sintonia aí. 17h30, a gente vai pro intervalo, mas daqui a pouco a gente volta. Eu vou lá, mas daqui a pouco eu tô de volta. É um pé lá, outro cara, tô por aqui, tá bom? Então aguarda aí.

0: 17:30.
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Opa, gente amiga, já estou de volta, hein? 17 horas e 32 minutinhos, né? Tô com um sentido aqui de 18 horas, mas é 17 horas e 32 minutinhos, marcando o relógio aqui da 102, né? É o programa Coração Sertanejo, levando para você a boa música sertaneja. E o Antônio Carlos fazendo companhia para você, meu amigão. É nóis por aqui de novo, hein? Graças a Deus. Mais um dia, né? Mais uma quarta-feira na vida, gente, como se diz o nosso amigo aí, o Maurício Cristiano, né? É isso aí, 17h33 por aqui. Eu quero mandar um abraço especial também a todos os amigos, todos os amigos que estão ouvindo a gente. Sabe onde? Lá, meu amigo, você sabe onde? Lá no Jardim Pedro Corsi. É claro, todo mundo ouvindo a gente aí. Obrigado pela audiência aí, obrigado pela companhia. Aos grandes amigos do Jardim Pedro Corsi, também Jardim Santa Rita. Todo mundo na audiência, todo mundo aí acompanhando, né? Ouvindo aí, colocando o radião, ouvindo no rádio, ouvindo no celular, tá ouvindo a gente por aí, tá bom? Obrigado, gente, obrigado pela audiência aí. Aos grandes amigos aí de Jardim Pedro Corsi e Jardim Santa Rita. Obrigado, gente. Obrigado a você que nos ouve por aí, tá bom? Bola 17h33 por aqui. A moda que não para, a moda continua uma atrás da outra. Uma melhor que a outra, né? Uma melhor que a outra. A gente vai atender nosso amigo Joel Montanha. Montanha tá lá na sintonia. Tá ouvindo a gente por lá, né? Tá lá na rua. Como é que chama aquela rua? Eu esqueci. Minha amiga, ali na rua. Nossa. É vereador Estevão de Felipe, né? Lá, como é que é? Isso mesmo? Não é não. Tá errado mesmo. Tá lá ouvindo nós, vamos lá. Esqueci o nome da rua aqui, tô ruim de memória, não sei o que tá acontecendo não. Joel, tô esquecendo o nome da rua, mas é isso aí, vamos lá. Tô muita coisa na cabeça aqui, rapaz. Meu CPU não tá bom não, mas talvez tô controlado. 17h34, o Joel ligou pra gente, né? Joel ligou pra gente e pediu o modão, então, com tripa da dura. Homem de pedra, e oferece para todos os ouvintes aí do Coração Sertanejo, né? Você que tá na sintonia, ele tá oferecendo para você, né? E para nós aqui da rádio, brigadão, viu, Montanha? Um grande abraço aí ao Joel, ou Montanha. Então vamos lá com mais um sucesso aí, né? Vamos lá então com Trio Parada Dura, Homem de Pedra, né? 17h34, indo embora lá, gente, se a moda é boa, a gente toca, é mais um sucesso aí do Coração Sertanejo para você.

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0: Opa, muito bem, muito bem. Já estou de volta por aqui, 17 horas e 43 minutinhos, marcando o relógio da 102, hein? Opa, boa tarde para você que está na sintonia, você que está acompanhando a gente aí, né? Na cidade de Santo Antônio do Jardim. Obrigado pela audiência, grandes amigos e amigas de Santo Antônio do Jardim. Obrigado, gente. Obrigado pela audiência, hein? Grande abraço a todos aí de Santo Antônio do Jardim. Vou mandando alô também, quero mandar um abraço também a todo o pessoal que está ouvindo a gente lá na cidade de Albertina, hein? O pessoal que está na sintonia da gente, hein? Obrigado pela audiência, aos grandes amigos de Albertina, Minas Gerais, hein? E tamo por lá mesmo, vou mandando alô também, né? Mandando um abraço também, uma boa tarde também pro pessoal lá do Albertão, hein? Encostadinho ali, né? Albertão e Albertina, né? É, tá todo mundo ouvindo a gente por lá também. Obrigadão pela audiência, aos grandes amigos que estão ouvindo a 102 aí. Obrigado, gente. Abraço a todos aí. Continuem com nós, que eles vão até às 19 horas, hein? Com certeza você vai ouvir o melhor da música sertaneja aqui comigo, claro. Antônio Carlos, ao vivo e a cores, hein? Hoje, quarta-feira, gente. Ô, gente amiga, é isso aí, né? Olha, eu mando abraço também pro pessoal lá do bairro do Matador, o pessoal que tá sintonizado, tá ligado aí, tá ligadaço de nós. Obrigado, gente. Abraço a todos aí. Tudo de bom pra vocês, viu? Um grande abraço, então, a você que mora aí no bairro do Matador. E o nosso alô também, o nosso abraço também vai pro pessoal lá da Vila São José, né? O pessoal que tá sintonizado também. O nosso amigo Chicão Baitelo, sempre ligado na gente todo dia aí. É, o Chicão falou que tem um rádio em cada quarto da casa, né? Isso aí, né? É, no banheiro, no quarto, na sala, na cozinha, né, Chicão? Na área, né? Todo lugar tem um rádio aí ligado. É, brigadão, viu, Chicão? Um abraço pro Chicão Baitelo e toda a família Baitelo. E te mando um abraço pra vocês que estão ouvindo a gente. O pessoal da Chiva Gerbe, né? O Paulão, o Mauro Baitelo, o Zé Baitelo, né? O Berto, tá todo mundo sintonizado nós aí. Obrigado, viu, gente? E mandando alô também pro Dunga. O Dunga sempre ligado na gente, todo dia acompanhando a gente lá na cidade de Itapira, né? É, ali no Barona, tá ali Banogueira. Obrigado, Dunga. Um abraço ao João Baitelo, né? O Dunga, lá de Itapira. Olha o relógio que marcando 17 horas 45 minutinhos. A gente vai pro intervalinho, mas daqui a pouco a gente volta. É rapidão, viu? Vamos lá.
1: Dezessete horas e 45 minutos.
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1: 17 horas e 46 minutos.
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Opa, já estou chegando por aqui, 17h51 por aqui, faltando 9 minutinhos para as 18 horas, gente amiga, a gente está atendendo o zap, né? É, muita gente no zap aí por aí, né? Está o nosso amigo Marcola, Marcão, o Marcão está na sintonia, né? É, também está o nosso amigo, tá bastante gente, daqui a pouquinho eu estou mandando o modão para você, daqui a pouquinho também mandando o sucessão que ele pediu para gente, daqui aguenta só um minutinho, viu, Marcão? Marcola, Marcão, né? Isso aí? É o irmão do Rick, né? Ô, amigão, beleza, obrigado pela sintonia, tá? Obrigadão pela audiência, tá? Olha, 17h51 por aqui, a gente vai, vamos lá, vamos atendendo o pessoal que tá ligando pra gente. Quem ligou pra gente foi o amigo Tony Tonelada, né? O Tony tá na sintonia da gente, tá acompanhando a gente lá, o Homem do Suco. Quem não conhece o Homem do Suco, né? O homem que mais entende suco aqui na cidade, Espírito Santo, Piauí e região também, viu? É, o dele é um suco diferenciado, né? Então, é só ele que tem esse suco aí, viu? E hoje, daqui a pouquinho, eu vou falar o suco que ele vai tá tomando lá hoje. Hoje tô tomando um suco diferenciado mesmo. Esse nunca tomou, viu? É... Diz que é uma prova aí, né? Depois fez um teste e deu certo, né? Então tá bom. Ele ligou pra gente, pediu, mandou um zap pra gente também. Ligou pra gente, que mandou zap, né? Ligou, mandou zap, mesma coisa. Então confundo o trem aqui, é a mesma coisa. Ligou, mandou zap pra nós aqui. Ele pediu a música Durval e Davi, Vida pelo Avesso. Aí oferece pra esposa Tatiana, para o filho Joãozinho, né? Para os amigos Claudião e Tonhão. Tá todo mundo ligado na gente. O pessoal daí do Jardim Cruzeiro, Jardim das Rosas, né? Tá ouvindo a gente. Obrigado pela audiência, viu? E também mandando pro pessoal do bar também, né? O pessoal que tá na sintonia da gente lá no Jardim Pedro Costa, o pessoal que tá aí no bar, né? Tá sinalizado, o pessoal que tá com a garganta seca aí, esperando o suco chegar. Daqui a pouquinho tá chegando, viu? Hoje vai 10 tamborzinhos lá, viu? 10 tambores de 50 litros pra cima, viu? Aguenta um minutinho que a caminhonete tá carregando lá, viu? É, não tem pressa não. Fica aí, espera um pouquinho que aguentar até agora, aguenta mais um pouco, tá bom? É isso aí, daqui a pouquinho o suco tá chegando. Ele oferece pra todo mundo que tá ouvindo aí no bar, então, e pra todo mundo do Jardim Pedro Gorce, né? Pra todos do Jardim Santa Rita e pra todos que estão na audiência aí do Coração Sertanejo. E a todos que estão curtindo a gente por aí também, todos os bairros, toda a cidade, toda a região, e tá mandando pro pessoal que tá ouvindo a gente, né? E o Tony, ele hoje ele preparou o suco lá hoje, o suco tá lá, né? Tá acabando de fazer lá, terminando, tá na última fase, né? É, fase experimental já foi, agora tá faltando a fase terminal do suco, né? Então ele tá preparando o suco lá, que suco de caqui com cana hoje. Hoje o bicho vai pegar. É hoje que o chuchu pega preço. Ah, meu filho. É, hoje o bicho pega, é isso aí. Olha, moçada tá esperando aí, viu? Vai 10 tambores de 50 litros, hein? É, aguenta que o trem vai. Hoje tem hora pra começar, mas não tem hora pra acabar, não, tá certinho? Tony, tudo preparado, meu amigo? De moda boa? Vamos lá então. Um grande abraço a você, tá? Uma boa tarde, hein? Uma boa noite pra você que tá nascendo ali, o Tony Tonelado, homem de suco, né? Vamos lá então. Com Durval e Davi, Vida pela Vez, 17h53, eu tô com o costume de falar 18 aqui, mas eu tenho que botar o relógio pra trás aqui, pra adiantar o trem, atrasar, né, adiantar, isso aí, 17h54, bora lá então com Durval e Davi, bora lá.

Opa, chegamos por aqui, 17h58. Eu quero ver se na hora que chegar às 18 horas eu vou falar 17. Olha, rapaz, estou bem cansado hoje. O que aconteceu, não, viu? É, a idade tá chegando, amigo. É isso aí, né? Não é fácil, não, né? É isso aí, tá? Olha, 17 horas e 58 minutinhos, mais uns 30 segundinhos por aqui. A gente tá aqui com o nosso Seu Coração Sertanejo, levando um pouco da boa música sertaneja para você que gosta da boa música, né? É, você, família sertaneja, você que acompanha a gente aí, obrigado pela audiência. Aos grandes amigos aí do Jardim São Judas. Obrigado, viu, gente? Abraço você, que é você de São Judas aí que tá ouvindo a gente. São Judas 1 e 2 também na sintonia da gente. Todo mundo acompanhando a Rádio Clube, acompanhando o Coração Sertanejo. Olha, eu aproveito que manda alô também, alô pro pessoal do Jardim Cruzeiro, o pessoal do Dadá Mariné também ouvindo a gente aí. Obrigado, viu, gente? Um grande abraço a todos aí do Dadá Mariné também acompanhando a gente aí. Todo dia tarde, né? É todo dia tarde, tá acompanhando a gente aí, o pessoal do Dadá Marinelli. E agora eu vou dar um pulinho lá no Jardim Monte Alegre também. Tá lá o nosso amigo Chiquinho na sintonia da gente, ouvindo a gente também. A gente que ouve a gente lá no Jardim Monte Alegre. É, tá todo mundo ouvindo. Jardim Vitória também na sintonia da gente. Obrigado, viu, gente? Ao pessoal do Jardim Vitória que acompanha a gente aí. Obrigado pela sintonia. Aos grandes amigos que estão curtindo a gente por aí também. Obrigadão, gente. Um abraço a todos aí. Uma boa noite pra vocês aí.

0: Agora, a bênção do Padre Donizete Tavares de Lima, o Padre dos Milagres de Tambaú.
1: Ó Senhora Aparecida, eu renovo neste momento a minha consagração. Eu vos consagro os meus trabalhos, sofrimentos e alegrias, o meu corpo, a minha alma e toda a minha vida. Eu vos consagro a minha família. Ó Senhora Aparecida, livrai-nos de todo o mal, das doenças e do pecado. Abençoai as nossas famílias, nossos doentes, nossos velhinhos e as crianças. Abençoai a Santa Igreja. Abençoai a nossa paróquia e o nosso vigário. Ó Senhora Aparecida, lembrai-vos que sois a padroeira poderosa de nossa pátria. Ó Senhora Aparecida, bendito e sagrado coração, abençoai a nossa nação e pedimos de novo, olhai o nosso povo.

Deus eterno e todo-poderoso, que tendo escolhido a água, fonte de vida e pureza, para nos dar a graça batismal, fizestes também aparecer no rio Paraíba a imagem da Virgem Imaculada. Abençoai esta água e fazei que ela nos recorde nosso batismo, para que, purificados de nossas faltas, vivamos como cristãos, membros da vossa Igreja, e cheguemos um dia à vida eterna. Por Cristo nosso Senhor.

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Gente, amigo, tô por cá, tô chegando aí, tava atendendo o telefone, né? Então eu tava no telefone, não tinha como falar nada aqui, né? Isso aí, 18 horas e 11 minutinhos. E pra você que tá assistindo a sintonia da gente, obrigado pela audiência aí. Aos grandes amigos que estão curtindo a gente aqui no centrão da cidade, né? O pessoal que tá ouvindo a gente aí, brigadão, viu? O nosso amigo Zé Carlos Torres. Alô, amigão, abraço pra você também, boa noite, tudo de bom, hein? Que Deus abençoe você e a família toda aí que tá ouvindo a gente aqui no centrão da cidade de Espírito Santo do Pinhal. Opa, é nóis por aqui, viu? Até as 19 horas, você ouve o melhor da música sertaneja aqui comigo, Antônio Carlos, ao vivaço hoje, quarta-feira. Graças a Deus, tô por cá, né? Opa! Olha, 18 horas e 11 minutinhos, mais 30 segundinhos. E quem ligou pra gente foi o nosso amigo, grande amigo Marcola. Alô, Marcola JB, Marcão. É Marcão, né, Marcão? Marcola, rapaz. E como é que você tá aí? Tudo certo por aí, Marcola? Beleza? Marcola JB. É o irmão do Rick, né? É isso aí. Um abração pra você, amigão. Deus abençoe, viu? Obrigado pela sintonia. Obrigado pela audiência. Você que ouve a gente aí, tá? É Jardim Brasil aí? Onde você mora ou não? JB? Tô calculando aqui. Um abraço, Marcola. JB, né? Irmão do Rick, então. Ele ligou pra gente, pediu um modão aqui com o Chico, com o César e Paulinho, viu? Eu tô mandando pra você franguinho na panela, hein? Ele tá oferecendo pro irmão do irmão Rick, né? Pro Rick, pro Tomate, né? O Tomate, o Luiz Antônio, né? O Tomate, o Chicão Baitela e pra todos os ouvintes aí do Coração Sertanejo, né? E pra todos que estão curtindo aí por aí também, né? A toda a família Baitela que tá ouvindo a gente aí, tá? Ô, Marcola, brigadão, viu? Obrigado pela audiência, você que acompanha a gente. Te agradeço pela preferência, é um prazer ter a companhia de você junto com a gente aqui, ouvindo a Rádio Curubim, ouvindo o Coração Sertanejo. Obrigado, Marcola JB, um abração pra você, tudo de bom, viu? Que Deus abençoe você, hein? Uma boa noite, Marcola JB. E vamos lá então, mandando aí pro Rick, pro Tomate, pro Chicão, e aí pra todos que estão ouvindo aí, tudo pra família Baidelo, pra todos os amigos aí, né? Vamos lá com César Paulinho, atendendo o pedido do Marcola JB. César Paulinho, franguinho na panela, 18 horas e 13 minutinhos, marcando o relógio da 102,1 Rádio Clube, a rádio que toca o seu coração. Vamos lá então, Marcola!

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Olá, gente, amiga, já estamos de volta, 17, 18 e 21, agora certo, 18 horas e 21 minutinhos, é, ô, quem me falou com você? Ai, eu vi. 18 horas e 21 minutinhos, ao coração, sertanejo no seu rádio, a música verde e amarela, né? Opa, é, a música verde e amarela toca aqui na 102, viu? Todos os dias, das 17 às 19 horas, comigo, claro, Antônio Carlos, ao vivo e a cores, né? De segunda a sexta, das 17 às 19 horas, você ouve, é o nosso grande amigo, o nosso amigão, que está ouvindo a gente, que ouve a gente todo dia. Marcão, obrigado pela audiência, viu? Um grande abraço a você, uma boa noite para você, para a família toda aí, que Deus abençoe você, tá? Tudinho do bom pra você, viu? Um abração pro Marcão da Bala de Café. Alô, Marcão! É nóis por aqui, Marcão.

Vamos lá, né? E o Marcão pediu um sucesso aqui com o Chico Rei Paraná, claro. Opa, vamos atender ele, claro. É, vamos lá com o Chico Rei Paraná, né? Amor Rebelde. Ô, sucesso, hein? Ei, Marcão, Marcão tem, falar pra você, viu? É tudo a base de sete chaves modão lá, as coisas boas, né? É tudo selecionado, tudo coisa chique 10, minha velha. É tudo coisa de primeira, né, Marcão? É isso aí, né? Tudo escolhido, né? Então hoje ele quer ouvir, então. Amor Rebelde manda para todos os ouvintes do coração sertanejo. Obrigado, Marcão. Um abraço para você. Tudo de bom, viu? Vamos lá, então, ouvir com Chico Rei Paraná. Amor Rebelde, né? 18 horas e 23 minutinhos. Marcão, aumenta o volume aí que o sucesso está chegando por aí, tá? Vamos lá, então, com mais esse sucesso, né? Mais esse musicão. Bora lá.

0: 18:30.
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Olá, gente, amigos, já estou de volta por aqui, 18 horas e 32 minutinhos, marcando o relógio da 102,1 Rádio Clube FM. É nóis por aqui, viu? Até às 19 horas. Com certeza, meu amigo, você vai ouvir aquela que você gosta. Ô, gente, amiga, é um programa Coração Sertanejo, tocando só sucesso, hein? Sucesso do passado no presente, hein? Vale a pena ouvir de novo, são sucessos pra você matar a saudade. Coisa boa, né? É isso aí. E lembrando hoje, meu amigo, lembrando que hoje é quarta-feira, viu? É, quarta-feira. Tem gente que tá falando que é quinta, né? Não. Hoje é quarta-feira, dia 26 de agosto de 2026, hein? É, isso aí. Pra você que tá na sintonia, você que ligou o rádio aí, né? Você está na melhor, você está na 102,1 Rádio Clube FM, a sua rádio, nossa rádio, a rádio que toca o seu coração, a rádio de cidade de Espírito Santo do Pará. Nós por aqui, Antônio Carlos ao vivo e a cores, né? É, até às 19 horas, meu amigo. Vamos que vamos, né? Isso aí. Olha, 18h33 por aqui, eu quero atender o meu grande amigo, o Vanderlei da Itapira. Ligou pra gente, né? Mandou um zap pra nós, tá? Tá na sintonia da gente, tá ouvindo nós por lá. É, o Vanderlei, tá, ele gosta de modão, né? Gosta de moda boa, moda sertaneja. Ele ligou pra gente e pediu aqui, né? Com Mirosmar, né? Mirosmar, isso mesmo. É Zezé de Camargo e Luciano, Preciso Ser Amado, hein? É, isso mesmo. O nome da música é Preciso Ser Amado. Ele oferece aí pra todos aqui da cidade Espírito Santo Pinhal, né? Pra todos os amigos aí que estão curtindo a gente por aqui. Ele mora lá em Itapira, tá? E manda pra vocês aqui na cidade Espírito Santo Pinhal, tá? E manda lá também, lá pra Itapira, né? É, para Barão e a Thalita Nogueira, tá? Nosso amigo Fumaça por lá também ouvindo a gente. Obrigado, Fumaça. O Vanderlei tá mandando pra você, viu? Tá mandando pra você esse sucesso aí lá pro Fumaça, tá? É, e pro Mirosmar, né? Manda pra ele lá pro Fumaça lá em Barão, Ataliba, Nogueira. Alô, Fumaça! Abração pra você, boa noite, tudo de bom. Deus abençoe você, brigadão, viu? Obrigado pela companhia, você que ouve a gente aí em Barão, Ataliba, Nogueira. É, cidade de Itapira por aí também ouvindo a gente. Brigadão pela companhia aos amigos de Itapira. Vanderlei, tudo certo por aí, amigão? Um abraço pra você, uma boa noite. Vamos lá com mais um sucesso aí por aqui, né? Sucesso com Zezé de Camargo e Luciano Mirosmar, né? Isso mesmo que ele falou pra gente, Mirosmar, Zezé de Camargo e Luciano, Preciso Ser Amado. Bora lá com mais um sucesso aí pra você curtir nesta quarta-feira, neste começo de noite de quarta-feira, 18 horas e 34 minutinhos. Se a moda é boa, a gente toca. Vamos lá com mais um sucesso. Vanderlei, aumenta o volume aí que tá chegando por aí, viu?

0: gente amiga, estamos por cá, chegamos, já estamos 18 horas e 40 minutinhos, faltando 20 minutinhos para as 19 horas. É o programa Coração Sertanejo que vai até as 19 horas, hein? É, meu amigo, fique ligado que tem coisa boa, viu? Tem moda boa por aqui, tá? Até as 19 horas você ouve o melhor da música sertaneja aqui na 102, hein? É nóis por aqui, tá bom? Olha, aproveitando aqui, quero mandar um abraço, hein? Abração pro pessoal que tá ouvindo a gente, sabe aonde? Lá, meu amigo, lá na Vila Maringá. Gente, amiga, obrigado pela audiência, você que ouve a gente na Vila Maringá, Jardim das Flores, Vila São Paulo, Jardim São Benedito. Obrigado, gente, hein? Uma boa noite pra vocês, tudo de bom, hein? Que Deus abençoe vocês e obrigado pela audiência, aos grandes amigos e amigas que estão ouvindo a gente aí. Obrigado pela sintonia, tá bom? Bola 18h41 por aqui, e quem ligou pra gente, né? Quem mandou o zap, não ligou, ela ligou pra gente, é Olenka Manca, todo dia acompanhando a gente. Obrigado, viu, Olenka? Grande abraço a você, o alemão com seu esposo, tá ouvindo a gente lá no Jardim Brasil. Obrigado pela sintonia aí, uma boa noite pra vocês todos aí, tá tudo de bom aí? Que Deus abençoe vocês também. Que tá ouvindo a gente, ela ligou pra gente e pediu, né? É, com Alan e Aladim a 2 graus, porque tá frio lá, hein? Tá muito frio lá, né? Lá no Jardim Brasil, diz que tá gelado, viu? É, lá tá gelado, tem lá. Então, ela pediu, vou ouvir então com Alan e Aladim a 2 graus. Ela oferece pra todas as amigas dela e pra todos, todos aí da família Manca, né? E pra todos que estão ouvindo o Coração Sertanejo. Olenka, tudo preparado, minha amiga? Então, vamos lá com mais sucesso. Desculpa pela demora, viu? Desculpa pela demora, que não deu tempo de tocar antes, mas vou mandando pra você agora aí, tá? Para Olenka Manca, lá do Jardim Brasil, Alan e Aladim, a 2 graus, 18h42, aqui na 102. Bora lá, se a moda é boa, a gente toca, né? Mais um sucesso do Coração Sertanejo, especialmente para você, família sertaneja.
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Muito bem, 18 horas e 48 minutinhos, faltando 12 minutinhos para as 19 horas, hein? Daqui a pouquinho a gente vai embora, né? Daqui a pouquinho vão encerrando aqui, que vem aí a Voz do Brasil. Mas antes, eu vou atender nossos grandes amigos também que estão ouvindo a gente, nosso amigão que está ouvindo a gente lá no Jardim Santa Lúcia, né? O nosso amigo Silvio Poser, está na sintonia ouvindo a gente lá. Obrigado, viu, Silvão? Um grande abraço a você que está na sintonia, o Silvio Poser, né? Ele pediu pra gente que com o Tchão do Carro, né? Tchão do Carro, deixa eu ver, Tchão do Carro mesmo, isso mesmo? Deixa eu dar uma olhada aqui, peraí, Tchão do Carro e Odilon, o Cachorro e o Andarilho, né? Oferece aí pro Marcelo Pérez e também pra Cidinha Pérez, lá do Jardim Santa Cecília, lá da Avenida Senador Robert Kennedy. Oferece pra todos os ouvintes do coração, você tá aí. Obrigado, senhor, um grande abraço a você aí. É o Silvio Pozzo que está na sintonia lá no Jardim Santa Lúcia. Obrigadão pela audiência aí, uma boa noite pra você. Tudo de bom, que Deus abençoe você. E vamos lá com mais esse modão, né? E depois, em seguida, a gente vai atender também o nosso amigo Maciel, lá do Jardim das Rosas, que ligou pra gente, né? Mandou um zap, pediu boa noite, meu amigo. Boa noite, tudo bom? Tudo certinho? Beleza? Ô, nosso amigo Maciel, né? É, Antônio Carlos, manda aí pra nós aí o Teodoro Sampaio, um modão pra nós. Oferece aí pra Rose, pra Alessandra, pro Rafael, pro Matheus e pra aqui, pra nós daqui da rádio. Obrigado, viu? Obrigado pela audiência aí. Obrigado de coração. Mas é você que oferece pra gente também, pra todos que estão na sintonia, estão nas escuta aí, né? Tá na escuta, meu amigo. É isso aí, obrigado pela audiência. Uma boa noite pra você, pra família toda. E a gente, primeiro a gente vai tocar do Silvio Poser, depois vem em seguida dele, Teodoro Sampaio, né? Deixa eu ver que eu vou mandar pra ele. Vou mandar esse modão aqui, não sei se ele vai gostar ou não, mas Teodoro Sampaio, Água no Leite, 18h49, hein? Faltando 11 minutinhos. Bora lá com mais dois sucessos aí pra encerrar, né? Mais um dia, mais um programa Coração Sertanejo. Música.

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1: Dezoito horas e 53 minutos.
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1: É, gente amiga, hoje vamos embora que hoje eu não posso ficar, né? São 18 horas e 59 minutinhos, mais uns 30 segundinhos. A gente vem embora que vem aí a Voz do Brasil, mas amanhã tá de volta se Deus quiser, tá bom? Gente amiga, antes de terminar, quero mandar um abraço pro João Diniz lá de Vargem Grande do Sul. Alô, João, um abraço pra você, boa noite, tudo de bom e que Deus abençoe você em Vargem Grande do Sul, João Diniz. Gente amiga, vou indo nessa, viu? Tchau, tchau. Uma boa noite a todos, fiquem com Deus, que bom, eu vou, se não voltar, com isso aí. Tchau, tchau, gente, e até amanhã, se Deus assim nos permitir, estaremos de volta aqui pela 102,1 Rádio Clube FM, a sua rádio, a rádio da cidade Espírito Santo. Tchau, tchau, gente, e até amanhã, se Deus quiser. Uma boa noite a todos aí.
2: Brasília, 19 horas. Está no ar a Voz do Brasil. As notícias do governo federal que movimentaram o país no dia de hoje.
3: Olá, boa noite.
2: Boa noite para você que nos acompanha em todo o país.
3: Quarta-feira, 26 de agosto de 2026.
2: Vamos aos destaques do dia.
3: Defesa de crianças, adolescentes e mulheres no ambiente digital.
2: Discord é acionado na justiça por falhas na proteção de menores.
3: Ação civil pública foi apresentada pela Advocacia Geral da União. Graziele Bezerra.
4: A ação civil pública cobra que a plataforma Discord adote medidas efetivas para a proteção de crianças, adolescentes e mulheres no ambiente digital.
2: O combate a crimes cibernéticos e as ameaças no ambiente digital contam com o apoio do CyberLab, Laboratório de Operações Cibernéticas.
3: Quem conversou com a gente sobre o assunto foi o coordenador, delegado Alessandro Barreto.
5: O CyberLab está ajudando as polícias estaduais a identificar a pessoa se achava acima de qualquer suspeita e se escondia por detrás de conexões de internet.
2: Atenção, diretores e professores de escolas públicas.
3: Está na hora de escolher os livros didáticos que serão utilizados em sala de aula a partir do ano que vem. Thaís de Araújo.
6: A seleção deve ser feita com a participação da equipe escolar, levando em consideração a proposta pedagógica, as características e as necessidades da comunidade.
2: Hoje, na apresentação da Voz do Brasil, eu, Luciana Vasconcelos e Luciano Seixas.
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2: A arrecadação do governo federal chegou a 289 bilhões e 300 milhões de reais no mês de julho.
3: Um aumento de quase 9% em relação a julho de 2025.
2: O mês foi marcado pelo desempenho favorável de setores como indústria, serviços e arrecadação de impostos.
7: Na comparação com julho do ano passado, o resultado representa crescimento real de quase 9%, já descontada a inflação. Entre os fatores que contribuíram para o resultado estão o aumento da arrecadação da Previdência Social e o crescimento das receitas com PIS e COFINS associado ao aumento das vendas. Destaca Claudemir Malaquias, chefe do Centro de Estudos Tributários e Aduaneiros da Receita Federal.
8: Os fatores que contribuíram para o resultado do mês de julho, na comparação com o mesmo período do ano passado, foram os seguintes. O desempenho da indústria, um crescimento de 1,05%. A venda de bens, um crescimento de 4,93%. A venda de serviços, um crescimento de 2%. A massa salarial teve um crescimento nominal de 10,19% em relação ao ano passado. E o valor em dólar das importações, um crescimento de 12,16%.
7: O desempenho também é positivo no acumulado do ano. De janeiro a julho, a arrecadação chegou a 1 trilhão 876 bilhões de reais. Em valores corrigidos pela inflação, o crescimento foi de quase 7% em relação ao mesmo período de 2025. Reportagem Pablo Mundim.
3: O Índice Nacional de Preços ao Consumidor Amplo 15, o IPCA 15, considerado uma prévia da inflação oficial do país, ficou em menos 0,4% no mês de agosto.
2: Contribuíram para o resultado os setores de habitação, com queda de 1,41% nos preços, transportes com redução de menos 1% e alimentos e bebidas com queda de 0,57%.
3: No setor habitação, o destaque foi para a redução no valor da conta de luz. E nos transportes, a queda no preço da gasolina.
2: Já no setor de alimentos e bebidas, os destaques ficaram por conta do tomate, batata inglesa, cenoura e café moído, que ficaram mais baratos no período.
3: Crianças e adolescentes estão no centro de uma ação civil pública contra a plataforma de comunicação Discord.
2: O motivo são possíveis falhas na proteção desse público, que teriam resultado em crimes e situações de violência.
3: A ação prevê obrigações para que a empresa aprimore mecanismos de prevenção e proteção.
4: A ação civil pública cobra que a plataforma Discord adote medidas efetivas para a proteção de crianças, adolescentes e mulheres no ambiente digital. Voltada inicialmente para as comunidades de games, hoje a ferramenta é usada por públicos variados e permite o compartilhamento de textos, arquivos de voz e vídeo e transmissões de modo público ou privado. Porém, segundo o governo, tem apresentado falhas na segurança e mecanismos de proteção a menores, como explica o advogado-geral da União, Jorge Messias.
0: Não há, por parte da plataforma, a adoção de requisitos mínimos estabelecidos na legislação brasileira, em especial no ECA Digital, e a ausência dessa rede de proteção tem levado a situações de ordem absolutamente criminal, envolvendo crianças, adolescentes, mulheres e animais. Tentamos, por duas semanas, construir um termo de ajustamento de conduta. A empresa, num primeiro momento, demonstrou o interesse de assumir compromissos significativos com o Estado brasileiro, mas, infelizmente, recusou a assinatura do termo no último momento.
4: O fato mais grave e recente envolvendo a plataforma foi a morte de uma adolescente de 13 anos no Mato Grosso do Sul, que tirou a própria vida durante uma transmissão ao vivo pelo Discord. O secretário nacional de Direitos Digitais, Vitor Fernandes, diz que a plataforma demorou a agir, mesmo quando foi notificada.
9: Essa live durou mais de 2 horas, ela começa por volta de 2h20 da manhã, 4h15 da manhã, já completando quase 2 horas, servidor foi derrubado. As contas dos investigados envolvidos só foram banidas da plataforma 24 horas do ocorrido.
4: O ministro da Justiça e Segurança Pública, Wellington César Lima e Silva, lembrou que as plataformas digitais devem se adequar ao país.
10: É uma resposta que busca fazer valer que qualquer plataforma nacional ou estrangeira não venha a descuidar dos limites impostos pela lei.
4: A ação pede que a plataforma reforce os mecanismos de controle parental, amplie a cooperação com autoridades brasileiras e implante sistemas que identifiquem situações de riscos para menores. É exigida ainda a criação de mecanismos específicos de detecção e moderação de conteúdos com práticas de maus tratos, violência, mutilação e crueldade contra animais. A plataforma tem até 15 dias para se adequar, sob pena diária de R$500 mil. Também é pedida a condenação da empresa em R$500 milhões por dano moral coletivo, valor que poderá ser revertido ao Fundo de Defesa de Direitos Difusos. Reportagem Graziele Bezerra.
2: Crianças e adolescentes devem ser orientados sobre os riscos existentes na internet e estimulados a conversar com adultos de confiança sempre que sentirem desconfortáveis durante interações online.
3: Caso alguém solicite sigilo sobre conversas, fotos ou qualquer outro conteúdo, o fato deve ser comunicado imediatamente aos pais ou responsáveis.
2: São orientações do delegado Alessandro Barreto, coordenador do CyberLab, o laboratório de operações cibernéticas ligado ao Ministério da Justiça e Segurança Pública.
3: Em entrevista à Voz do Brasil, o delegado falou comigo e com a Mariana Jungmann sobre a atuação do CyberLab no combate a crimes cibernéticos e ameaças no ambiente digital. Vamos ouvir.
11: Delegado Alessandro Barreto, bem-vindo à Voz do Brasil, um prazer ter o senhor conosco aqui. Vamos falar então sobre o CyberLab, o trabalho de inteligência que ficou concentrado nele a partir da sua criação. Explica para o nosso ouvinte que trabalho é esse.
12: Bom, bom estar aqui com vocês, obrigado pelo convite. Bom, o que o CyberLab faz? O CyberLab é uma unidade da Secretaria Nacional de Segurança Pública, e ele é um laboratório de operações cibernéticas. A pessoa acha que é até um super laboratório, estilo Matrix. Não, nós temos lá policiais capacitados, a grande parte do time são de meninas cybergirls, então assim, são as meninas que fazem um trabalho espetacular nessa área, e essa unidade ela apoia as polícias estaduais trazendo informação qualificada para ajudar em diversos contextos, como por exemplo no enfrentamento a fraudes eletrônicas, em ameaças contra escolas. Então se tem esse trabalho qualificado que ajuda certamente a salvar vidas e a evitar tragédias.
3: Quais são os crimes mais identificados pelo laboratório e nesse contexto o que tem chamado mais atenção?
12: Bom, o que a gente tem visto aí nos últimos anos e principalmente pós pandemia, a migração do crime do espaço físico para o espaço virtual. Então a gente tem visto um aumento considerável de crimes, principalmente envolvendo fraudes e golpes online, como invasão de conta de WhatsApp, de redes sociais, falsa central. A gente tem visto isso muito. Nós temos visto também vários problemas, principalmente o extremismo digital, crimes de ódio. Eu fico indignado como policial e principalmente como cidadão. Muita misoginia, um ódio contra mulheres e meninas que dá nojo, que dá asco dessas pessoas. Então a gente tem visto muito esse contexto também. E de maneira geral, a gente tem visto o crime migrar da rua para a internet. E nesse contexto, o CyberLab está ajudando as polícias estaduais a identificar pessoas que se achavam, a pessoa se achava acima de qualquer suspeita e se escondia por detrás de conexões de internet.
11: Bom, o senhor mencionou crimes como fraudes, né, estelionatos e tal. Esses a gente já imagina quem são as pessoas por trás, são os bandidos comuns, vamos dizer assim. Mas o senhor mencionou também crimes de ódio, crimes de misoginia. Quem são as pessoas por trás desses crimes e qual é o perfil dos criminosos e das vítimas, delegado?
12: Isso, bom, o perfil das vítimas, boa parte, principalmente relacionada a crimes de ódio, a gente encontra de mulheres, meninas, entendeu? Às vezes até meninas novas, adolescentes. E o criminoso, o que a gente tem visto antigamente, que eu falo há pouquíssimos anos, porque muda muito rápido na internet, a gente via maiores aliciando menores para cometer delitos. Hoje a gente já está vendo menores aliciando menores para cometer delitos. Quando se fala de internet, de uma maneira geral, quando vai se tratar de vítimas de fraudes, antes falava que o pessoal idoso, pessoal com a idade um pouco mais avançada, estava mais suscetível para isso. Hoje, todo mundo, ele pode ser vítima de um golpe. Crimes de ódio, a gente tem visto muitos adolescentes, até crianças com 11, 12 anos fazendo parte de grupos, e isso tem chamado muita atenção, que nós precisamos reforçar o trabalho para identificar ainda mais rápido, e principalmente aqueles que estão por trás do processo de radicalização dos menores.
11: Sim, porque uma criança de 11 anos, ela não chega ao ponto de praticar um crime de ódio na internet sozinha, eu suponho, né?
12: A gente tem visto pessoas desvirtuar redes e serviços que são utilizados. Então, assim, qual é o nosso papel? Identificar essas pessoas. Então, elas utilizam mídias sociais de uma maneira geral, utilizam plataforma para encontrar esses garotos e radicalizar. Então, nosso papel é antecipar cada vez mais, identificar esses grupos e evitar que crianças de 11 anos sejam atraídas para um caminho terrível como esse.
3: A partir do monitoramento, o CyberLab dá um alerta e colabora para o desencadeamento de operações importantes de combate ao crime nesses ambientes, né, digitais. Quais são as operações dessas que contaram com a colaboração do laboratório? Que operações o senhor destacaria, por exemplo?
12: Tem algumas, principalmente a proteção de crianças e adolescentes. Eu vejo pessoas falando, salvamos tantas vidas. Para mim é impossível mensurar isso. Eu só tenho certeza que tragédias foram evitadas, meninas que estavam sendo abusadas online foram libertadas. Aí essas operações, elas nos orgulham muito em fazer parte de um time e a gente trazer ter resultados como estamos salvando vidas. Isso é muito gratificante para mim.
11: Delegado, o senhor mencionou, né, que é um trabalho conjunto com as polícias civis dos estados. Se alguém quiser fazer um alerta para o CyberLab, fazer uma denúncia, como é que essa pessoa pode proceder? De repente, um pai, uma mãe que identificou ali com seus filhos uma situação desse tipo. Enfim, pessoas que queiram fazer algum tipo de alerta para o CyberLab, como é que pode proceder?
12: Eu recomendo que procurem no teu estado canais de denúncia online, é a própria delegacia mais próxima, que quando chegar a informação qualificada, a gente está conversando com as polícias e consegue desencadear essas grandes operações. E um ponto relevante que você falou é o pai e a mãe. O que a gente tem visto? O pai e a mãe deixa o filho passar 10, 12, 15 horas na internet, não acompanha, e a internet tem muita gente má por trás das conexões. E a criança ou adolescente, ela dá sinais. E o pai e a mãe, eles conseguem entender e trazer essas informações para a polícia. Então, quanto mais informação, quanto mais dados chegar, mais pessoas vão ser identificadas e vão ser responsabilizadas, até porque tem-se aquela impressão que a internet é algo que você fez algo lá e fica impune, não vai ocorrer nada. Muito pelo contrário, tá? As polícias estão cada vez mais preparadas para identificar essas pessoas e responsabilizá-las.
3: Muito bem, nós conversamos com o delegado Alessandro Barreto, coordenador do Laboratório de Operações Cibernéticas, CyberLab. Muito obrigado, delegado, pela entrevista à Voz do Brasil.
12: Eu que agradeço.
2: O Ministério das Relações Exteriores emitiu nota de pesar pelas vítimas dos deslizamentos e inundações que atingiram o Nepal e o Tibete após o terremoto desta quarta-feira.
3: Equipes de resgate continuam as buscas por sobreviventes.
2: Até o momento, não há registros de brasileiros entre as vítimas.
3: A Embaixada do Brasil em Katmandu, no Nepal, e em Pequim, acompanham com atenção os desdobramentos da situação.
2: Em caso de assistência consular, o telefone do plantão geral do Itamaraty é 61, código de Brasília, 98260-0610.

0: utilizados no triênio 2027-2030. A seleção deve ser feita com a participação da equipe escolar, levando em consideração a proposta pedagógica, as características e as necessidades da comunidade. O programa conta com 3 categorias, como explica a coordenadora-geral de materiais didáticos da Secretaria de Educação Básica do Ministério da Educação, Jaqueline dos Santos Melo.
1: Na categoria 1, as obras são voltadas para estudantes e professores do primeiro e do segundo ano, com foco na alfabetização. Na categoria 2, as obras são voltadas para o terceiro, quarto e quinto ano, com foco no desenvolvimento do letramento e da escrita. Nesse ano, nós temos novidades como o livro regionalizado de história e geografia, a obra de produção de texto e livros voltados para a educação digital e midiática. A categoria 3, ela é optativa para as redes e a seleção dela é para obras de língua espanhola e língua inglesa.
0: Antes de registrar a decisão, professores e gestores devem consultar o Guia Digital do Programa Nacional do Livro e do Material Didático PNLD, que reúne informações sobre as obras aprovadas, como resenhas, metodologias, organização dos conteúdos e orientações para a escolha. Depois, a seleção precisa ser formalizada em ata e registrada no sistema PNLD Gestão, com acesso pela conta GovBR. O preenchimento da ata sozinho não conclui o processo. Após o registro, a ata e o comprovante de escolha devem ficar disponíveis em local visível na escola. Em caso de dúvidas ou problemas no acesso, as escolas podem entrar em contato com o FNDE pelo e-mail livrodidático@fnde.gov.br. Reportagem Thaís de Araújo.
2: Instituições públicas do ensino superior e tecnológico que adotam práticas de prevenção e enfrentamento à violência de gênero vão ser reconhecidas com o selo de ambiente acadêmico seguro.
3: A iniciativa do Ministério da Educação vai conceder o título nas categorias ouro, prata e bronze.
2: Podem aderir ao programa instituições federais que atendam aos requisitos do MEC.
3: A diretora de desenvolvimento acadêmico da Secretaria de Educação Superior do Ministério, Lúcia Pelanda, fala sobre a iniciativa.
4: As mulheres já são maioria no ensino superior, então é muito importante criar ambientes cada vez mais seguros e livres de violência. Nesse sentido, o selo é um estímulo para que cada vez mais instituições se juntem a esse movimento de ter instituições verdadeiramente livres de violência.
2: Para mais informações, acesse gov.br/MEC.
3: Estamos no mês da gestante. Nós já falamos aqui sobre a importância de cuidados com a saúde, como tomar vacinas e fazer o pré-natal direitinho para cuidar da mãe e do bebê.
2: Hoje nós vamos falar dos direitos assegurados por lei às gestantes.
3: Estabilidade no emprego, atendimento médico gratuito pelo SUS, prioridade em filas e serviços, intervalo para a amamentação, além da licença maternidade.
2: Está tudo explicado na reportagem de Luciana Colares de Holanda, que ouviremos agora.
5: Maria Selma Pereira é empregada doméstica em Brasília. Grávida de 8 meses, ela espera a bebê para setembro. E junto com a chegada da filha, vem a licença maternidade de 4 meses, garantida pela carteira assinada. Um direito que Selma não teve nas outras 4 gestações, quando trabalhou na informalidade.
6: Vai ser bem melhor, porque vou acordar, cuidar da neném, né? Ficar os 4 meses em casa. Agora, por carteira assinada, tá bem melhor agora, porque aí quando você ganhar o bebê, você vai receber, né?
5: No Brasil, as gestantes têm direitos fundamentais garantidos por lei, que se estendem até alguns meses após o nascimento da criança. É proibida a dispensa arbitrária ou sem justa causa da empregada gestante, por exemplo, desde a confirmação da gravidez até 5 meses após o parto. Por meio da licença maternidade, fica garantido o afastamento remunerado de 120 dias para trabalhadoras formais, empregadas domésticas e seguradas do INSS. Elas também têm acesso ao salário maternidade, benefício previdenciário que substitui a renda durante esse período, como explica Márcio Lima, coordenador do Programa de Educação Previdenciária do INSS.
7: O valor pago por este benefício vai variar do salário mínimo, que é R$ 1.621,00 atualmente, até o teto do INSS, que vai estar no valor de R$ R$ 475,55, a depender da categoria da trabalhadora.

0: Entre as garantias previstas na legislação brasileira para gestantes e mães, também está previsto o direito à liberação do trabalho para realizar consultas médicas e exames. E elas podem ser transferidas temporariamente de função quando a saúde exigir. Os direitos podem ser acessados pelo telefone ou pela internet, de acordo com Márcio Lima, do INSS.
1: Os direitos são acessados através da central telefônica 135, que funciona de segunda-feira a sábado, das 7 da manhã até as 22 horas no horário de Brasília, sendo que recebe ligação gratuita, ou ainda através do aplicativo Meu INSS.
0: Além dos direitos trabalhistas, as gestantes contam com atendimento prioritário e acompanhante no parto pelo SUS. Após o retorno ao trabalho, a mãe tem direito a 2 intervalos diários de 30 minutos para a amamentação até o bebê completar 6 meses. Reportagem Luciana Colares de Holanda.
2: Essas foram as notícias do Governo Federal.
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3: Fique agora com o Minuto do TCU. Em seguida, as notícias do Poder Judiciário e do Congresso Nacional. Boa noite.
2: Boa noite para você e até amanhã.
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7: Você vai ouvir agora notícias do Poder Judiciário.
8: Supremo julga a ação sobre o poder de requisição do Ministério Público da União a órgãos da administração pública.
9: Para o STJ, acesso a sistema com dados contábeis não dispensa dever de prestação de contas de bens em condomínio.
8: Justiça determina que o governo federal e o estado de Sergipe implantem serviço especializado em doenças raras.
9: Boa noite, eu sou Arthur Filho.
8: E eu sou Walter Lima.
9: Supremo Tribunal Federal julga ação sobre o poder de requisição do Ministério Público da União a órgãos da administração pública.
8: O julgamento busca definir até onde vai essa prerrogativa do Ministério Público da União e em quais situações ela pode ser exercida, delimitando se a administração pública é obrigada a atender integralmente ao pedido ou se pode recusá-lo.
9: Administrador de bens em condomínio, ou seja, em copropriedade, deve prestar contas ao outro condômino, mesmo que dados contábeis estejam disponíveis em sistema eletrônico.
8: Essa decisão é do Superior Tribunal de Justiça, o STJ. Fátima Uchoa.
10: Um irmão ajuizou a ação contra o outro, pedindo a prestação de contas da administração dos imóveis de propriedade comum. A Justiça de Mato Grosso decidiu que o administrador tem o dever de apresentar as contas, e a terceira turma do STJ manteve esse entendimento. Segundo a relatora ministra Nancy Andrighi, o interesse de agir pressupõe a existência de controvérsia sobre a prestação das contas, e nesse caso, mesmo havendo sistema que permita o compartilhamento de informações, o administrador deve apresentar as contas de forma especificada e completa.
9: TST manteve condenação em caso de caseiro baleado durante assalto.
8: Empregador terá de pagar indenização por danos morais e materiais. Mila Amaral.
11: Um caseiro levou 3 tiros durante um assalto na fazenda onde ele trabalhava e morava, em Cruz Alta, no interior do Rio Grande do Sul. Ele ficou com sequelas e capacidade de trabalho reduzida. O trabalhador entrou na justiça e contou que não foi a primeira vez que a fazenda foi assaltada. E a justiça deu razão a ele. O Tribunal Regional do Trabalho condenou o proprietário a pagar R$30 mil por danos morais e R$70 mil por danos materiais. A fazenda recorreu, dizendo que a culpa era de terceiros, mas a primeira turma do TST manteve a condenação e destacou que o dono sabia dos assaltos anteriores e mesmo assim não tomou nenhuma providência para aumentar a segurança dos trabalhadores. A decisão foi unânime.
9: Justiça Federal determina que União e o Estado de Sergipe implantem serviço de atenção especializada em doenças raras.
8: Decisão atende a pedidos do Ministério Público Federal em ação. Sabrine Menezes.
12: De acordo com o inquérito civil instaurado pelo MPF, Sergipe possui cerca de 120 mil pessoas acometidas por doenças raras. Dessas, aproximadamente 36 mil apenas em Aracaju e a maioria delas crianças. Com a decisão, o Estado e o município devem organizar e pactuar a linha de cuidado da rede de forma imediata e em até 4 meses. Além disso, Sergipe e Aracaju, junto com a União, têm até 8 meses para habilitar e implementar pelo menos um serviço de atenção especializada em doenças raras, além de estruturar a rede de atenção integral para pessoas com doenças raras. Em caso de descumprimento, foi fixada multa de R$5 mil.
9: O Tribunal Superior Eleitoral recebeu um grupo de criadores de conteúdos digitais para uma iniciativa voltada a combater a desinformação sobre as urnas eletrônicas.
8: O encontro se estendeu por toda a tarde dessa terça-feira e foi viabilizado por meio de uma parceria do TSE com a organização Redes Cordiais. Vitor Struck.
13: Juntos, os influenciadores somam 45 milhões de seguidores nas redes sociais. O encontro fez parte da iniciativa Confirma, 30 anos de urna eletrônica, e foi promovido pela organização Redes Cordiais, em parceria com o TSE e com o apoio do YouTube e do TikTok. A programação contou com visitas a espaços importantes do tribunal, como o local onde as urnas ficam armazenadas, o Museu do Voto, e também incluiu uma demonstração detalhada sobre o funcionamento dos equipamentos usados nas eleições. Ao final, os influenciadores participaram de uma roda de conversa com o presidente do TSE, o ministro Cássio Nunes Marques.
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9: A você, uma boa noite.
8: E até amanhã.
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2: Eu sou Paula Groba.
15: E eu sou Humberto Pinheiro.
2: E estes são os destaques de hoje do Jornal do Senado, que começa agora.
15: Governo e Congresso anunciam um acordo para votações prioritárias. Fim da escala 6x1, taxa das blusinhas, terras raras e PEC da segurança pública.
2: Congresso vai analisar 2 medidas provisórias para reduzir impactos das tarifas americanas e alta do petróleo.
15: Projeto cria política nacional para apoiar adolescentes nos anos finais do ensino fundamental.
2: Boa noite.
15: Boa noite.
2: Após encontro com o presidente Lula e o presidente da Câmara dos Deputados, Hugo Mota, o presidente do Senado, Davi Alcolumbre, anunciou as prioridades do Congresso nos próximos dias. Entre os temas citados estão a votação da MP que acaba com a taxa sobre compras internacionais acima de $50. Alcolumbre afirmou que a MP da chamada taxa das blusinhas será votada na próxima semana.
15: Também terão prioridade de votação as propostas de emenda à Constituição, que acaba com a escala 6x1, e a PEC da Segurança Pública, que devem ser analisadas pela Comissão de Constituição e Justiça na semana de esforço concentrado do Congresso, a partir da próxima segunda-feira. Mais informações com o repórter Pedro Pincer.
16: O presidente do Senado, Davi Alcolumbre, afirmou que votará na próxima semana a medida provisória que acabou com a chamada taxa das blusinhas, imposto de importação tributação de 20% sobre compras internacionais de até 50 dólares. O texto, segundo o senador, será analisado na Câmara e no Senado antes de perder a validade. Caso a votação não ocorra, o imposto voltará a ser cobrado em 9 de setembro. Alcolumbre reafirmou que a medida será pautada no esforço concentrado previsto para ocorrer entre 31 de agosto e 4 de setembro.
17: Nós vamos deliberar e ela virá lei para proteger milhões de brasileiros que usam desse instrumento para adquirir produtos muito baratos e terem qualidade de vida melhor.
16: Alcolumbre também disse que a Comissão de Constituição e Justiça vai analisar na próxima semana as propostas de emenda à Constituição que tratam da segurança pública e do fim da escala 6x1. Davi afirmou estar em contato frequente com o relator da mudança na escala de trabalho, senador Omar Aziz, do PSD do Amazonas.
17: Tem a compreensão da importância da matéria, me disse que já está construindo um relatório para ser apresentado na próxima quarta-feira na Comissão de Constituição e Justiça.
16: Outra proposta que deve ser pautada na semana que vem é a que cria uma política nacional para os minerais críticos e estratégicos.
2: E o relator da PEC da Segurança Pública, senador Rogério Carvalho, do PT de Sergipe, anunciou que o texto não deve sofrer mudanças no Senado.
15: Já aprovado na Câmara, a proposta está na Comissão de Constituição e Justiça. Repórter Herman Kulitz.
18: O texto altera diversas regras da Constituição para ampliar a atuação da Polícia Federal, endurecer o combate às facções e milícias e reforçar o financiamento do Fundo Nacional de Segurança Pública e do Fundo Penitenciário Nacional, além de aumentar a integração e a cooperação de sistemas e órgãos de segurança pública. Em análise na CCJ, a proposta recebeu diversas emendas, como a do senador Sargento Reginauro, do PSDB do Ceará, que recomendava que os homicídios praticados por organizações criminosas não fossem julgados pelo Tribunal do Júri. Já a emenda do senador Hamilton Mourão, do Republicanos do Rio Grande do Sul, defendia a previsão de um sistema de informação sobre antecedentes criminais. Ambas foram rejeitadas, com o entendimento do relator de que não cabe a implementação dessas mudanças no texto constitucional. Além disso, na opinião do senador, alterar o que já foi aprovado pelos deputados somente atrasaria medidas que precisam ser tomadas contra a criminalidade organizada e iria na contramão da expectativa da sociedade. Porém, as modificações podem ser apresentadas na Comissão de Constituição e Justiça até a discussão final da matéria. O texto ainda precisa ser aprovado em 2 turnos no plenário do Senado. Se passar sem alterações, será promulgado e começa a valer. Havendo qualquer mudança, a matéria deverá retornar para a Câmara dos Deputados.
2: O Congresso também vai analisar 2 medidas provisórias editadas pelo governo federal para tentar reduzir os impactos das tarifas americanas e da alta internacional do petróleo.
15: As 2 medidas provisórias já estão em vigor, mas precisam ser aprovadas por deputados e senadores para continuar valendo. Repórter Patrícia Oliveira.
19: Uma das medidas permite que empresas afetadas pelas novas tarifas impostas pelo governo americano prorroguem por até 1 ano o cumprimento de compromissos de exportação, com a suspensão de tributos. Já a outra medida libera R$ 3 bilhões para subsidiar a produção e a importação de diesel e gasolina, diante dos efeitos dos conflitos no Oriente Médio sobre o preço do petróleo. Para Carlos Pio, professor de Relações Internacionais da UNB, as medidas são importantes neste momento de emergência, mas o país precisa também adotar estratégias a longo prazo.
20: A gente precisa aumentar a produtividade da economia como um todo, é reforçar as qualificações dos trabalhadores e ampliar o comércio com os outros parceiros de qualquer lugar do planeta, em qualquer setor.
19: As 2 medidas provisórias já estão em vigor, mas precisam ser aprovadas por deputados e senadores para continuar valendo.
2: A adolescência é uma fase de muitas transformações e desafios que podem refletir diretamente no desempenho e na permanência dos estudantes na escola. Para apoiar o desenvolvimento dos alunos nessa etapa da vida, um projeto de lei propõe criar a Política Nacional Escola das Adolescências. A proposta é do senador Camilo Santana, do PT do Ceará, ex-ministro da Educação, e está em análise na Comissão de Educação. Pelo texto, a política será voltada aos anos finais do ensino fundamental, do sexto ao nono ano. A ideia é tornar a escola mais atrativa, acolhedora e conectada à realidade dos adolescentes, com estratégias de apoio técnico e financeiro.
15: A medida também busca reduzir as taxas de reprovação e abandono escolar, especialmente no período de transição para o ensino médio. O senador Camilo Santana destaca ainda a importância da educação em tempo integral. Segundo ele, ampliar a permanência de crianças e jovens na escola pode trazer mais benefícios não apenas para a educação, mas também para a segurança.
1: Porque além de dar oportunidade para o nosso jovem passar o dia na escola, fazer as refeições, praticar esporte, é a maior política de prevenção à violência. É você ter a meninada toda na escola nesse país.
2: O Senado também analisa um projeto que cria o programa Escola Sem Partido. De autoria do senador Magno Malta, do PL do Espírito Santo, a proposta altera a Lei de Diretrizes e Bases da Educação para incluir novos princípios e regras para o ensino. O texto prevê a garantia da pluralidade de ideias, da liberdade de crença e da liberdade de consciência. Também proíbe professores de promoverem em sala de aula determinadas concepções ideológicas ou políticas.
15: A proposta está em análise na Comissão de Direitos Humanos, onde é relatada pelo senador Sargento Reginauro, do PSDB do Ceará. Depois, o projeto ainda deve passar pela Comissão de Constituição e Justiça e pela Comissão de Educação.
21: Eleições 2026.
2: As eleições deste ano vão contar com a participação de mais pessoas idosas em relação a 2022.
15: O aumento segue a tendência de envelhecimento populacional apontada pelo IBGE. Repórter Lana Dias.
22: O número de eleitores idosos cresceu cerca de 14% desde as eleições de 2022. Neste ano, 37 milhões e meio poderão votar. Para aqueles entre 60 e 69 anos, o voto é obrigatório, mas acima dos 70 anos, a participação é facultativa. O senador Fernando Dueire, do PSD de Pernambuco, reforçou a importância do voto da terceira idade.
23: A democracia precisa ouvir todas as gerações. Os mais jovens representam o futuro, mas aqueles que são mais experientes carregam uma parte importante da memória e da construção do nosso país.
22: Para a Dorci Antônia de Carvalho, de 83 anos, a participação não deve se limitar ao voto obrigatório.
24: Eu acho que todo mundo que tem mais de 60 anos, 70 anos, deveria continuar votando. Eu tenho certeza, temos amigos também que já combinaram, vão votar.
22: O aumento do eleitorado idoso segue a tendência de envelhecimento populacional no Brasil. De acordo com o IBGE, a população com 60 anos ou mais subiu de 11,3% para 16,6% de 2012 a 2025.
15: Com edição de Paula Groba e trabalhos técnicos Eliseu Caires, o Jornal do Senado fica por aqui. Acompanhe agora as notícias da Câmara dos Deputados. Boa noite.
2: Boa noite e até amanhã.
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25: Comissão analisa projetos que reduzem impacto ambiental de plásticos.
26: Deputados aprovam parecer da subcomissão sobre segmento de estética.
25: Parlamentares apresentam medidas de proteção à criança e adolescente.
26: Boa noite. Jefferson Rodrigues, do PSDB de Goiás, propõe novas obrigações para plataformas digitais no combate à exploração sexual de crianças e adolescentes na internet. Ele explica que o texto cria canais de denúncia e respostas rápidas às vítimas e aos órgãos de segurança.
25: Para facilitar a investigação desses crimes, a proposta de Jefferson Rodrigues inclui mecanismos de preservação de registros, metadados e informações de usuários suspeitos. O deputado avalia que a medida amplia a capacidade de identificar os responsáveis e reunir provas no ambiente digital.
26: Está em análise projeto que cria o Programa Nacional Ampara, voltado à prevenção da violência contra crianças, adolescentes e mulheres nas escolas. A proposta de Helena Lima, do PSD de Roraima, prevê formação de profissionais e articulação entre escolas, famílias e segurança pública.
25: O projeto de Helena Lima orienta estudantes sobre como identificar situações de violência e conhecer canais de denúncia e proteção. Para a deputada, a medida busca fortalecer a cultura de paz e o respeito no ambiente escolar.
26: A punição de crimes contra a dignidade sexual praticados com abuso de autoridade é reforçada em projeto apresentado por Samuel Viana, do União de Minas Gerais. A proposta aumenta pela metade a pena por importunação sexual quando o agressor se valer de posição de supervisão sobre a vítima.
25: Samuel Viana aponta que a mudança alcança relações em ambientes educacionais, esportivos, religiosos, culturais e assistenciais, mesmo sem vínculo formal de emprego. O texto também amplia as situações em que a autoridade exercida sobre a vítima pode elevar a pena dos crimes contra a dignidade sexual.
26: Dr. Ismael Alexandrino, do PSD de Goiás, apresentou o projeto que torna crime dar escondido ou à força substância química que reduz a capacidade de reação de alguém, prática conhecida como Boa Noite Cinderela. De acordo com o projeto, o autor poderá ficar preso de 3 a 6 anos.
25: Dr. Ismael Alexandrino alega que o Brasil ainda não possui tipificação penal específica para essa conduta, o que gera impunidade. Para o deputado, o projeto muda isso ao obrigar a coleta imediata de exames, criar um cadastro nacional de ocorrências e a elaboração de campanhas permanentes de prevenção.
21: Justiça.
26: Está em análise projeto de Fábio Choquete, do União de Santa Catarina, que estabelece restrições ao exercício da advocacia por cônjuges, parentes e sócios de magistrados. De acordo com o deputado, a proposta visa ampliar a transparência e evitar conflitos de interesse.
25: O texto de Fábio Choquete permite que partes questionem o patrocínio de causas diante de possíveis vínculos com magistrados. A proposta ainda estabelece sanções, incluindo a exclusão da OAB para advogados que descumprirem as vedações.
21: Saúde.
26: É de autoria de Juarez Costa, do Republicanos de Mato Grosso, o projeto que estabelece diretrizes para o atendimento pelo SUS de mulheres que passam pelo climatério e menopausa. A proposta prevê acompanhamento integral com atuação da atenção primária e acesso a diferentes tratamentos.
25: Juarez Costa ressalta que a matéria prevê também oferta de terapia hormonal pelo SUS quando houver indicação clínica. O deputado acredita que a medida pode reduzir desigualdades no atendimento e ampliar o acesso das mulheres aos cuidados necessários nessa fase da vida.
21: Habitação.
26: Aline Gurgel, do União do Amapá, requer a criação de uma comissão especial para analisar o projeto que trata do financiamento de imóveis urbanos durante situações de emergência sanitária. A proposta suspende as parcelas de financiamentos durante esse período.
25: O projeto também determina que não sejam cobrados juros ou multas durante a suspensão e amplia o prazo para financiamento do Minha Casa Minha Vida. Aline Gurgel lembra que a medida foi apresentada durante a pandemia de Covid-19 para reduzir o impacto da crise sobre as famílias.
21: Esporte.
26: Milton Vieira, do Republicanos de São Paulo, quer garantir imunidade tributária para entidades esportivas sem fins lucrativos. O deputado defende equiparar essas organizações às instituições de educação e assistência social, desde que cumpram os requisitos previstos em lei.
25: A proposta de Milton Vieira abrange entidades certificadas dos movimentos olímpico, paralímpico, clubístico e educacional. Para o deputado, a imunidade pode fortalecer projetos esportivos, ampliar a inclusão social e contribuir para a formação de atletas e cidadãos.
21: Ciência e tecnologia.
26: Rui Falcão, do PT de São Paulo, apresentou relatório favorável ao projeto que amplia o uso de recursos destinados à ciência e tecnologia para financiar iniciativas inovadoras. Ele recomenda aprovação por considerar que a proposta aproxima a pesquisa científica do setor produtivo.
25: Rui Falcão avalia que a medida pode fortalecer empresas de tecnologia e aumentar a competitividade brasileira. O parlamentar afirma que a parceria entre universidades, empresas e governo contribui para a transformação de pesquisa em produtos e serviços para a população.
21: Economia.
26: A Receita Federal anunciou na Câmara mudanças no programa de compras do exterior para evitar a entrada de produtos irregulares. A repórter Silvia Munhato tem mais informações.
0: Ainda este ano, a Receita Federal deve adotar um sistema que vai excluir do seu programa de compras no exterior o Remessa Conforme, as plataformas de comércio internacional que permitirem a venda de produtos subfaturados, falsificados ou que apresentem outros tipos de ilegalidades. A fiscalização das encomendas será aprimorada ainda este ano com o uso de inteligência artificial para analisar o conteúdo dos pacotes. Um dos objetivos é evitar a fiscalização apenas quando a encomenda chega no país, porque a quantidade de remessas não para de crescer. Também será minimizado o problema de vazamento de dados dos destinatários, que acabam sendo alvo de golpes. O deputado Júlio Lopes, do PP do Rio de Janeiro, elogiou o trabalho da Receita e afirmou que é preciso tratar a pirataria de forma especializada em todos os órgãos públicos e citou o problema de sementes fabricadas em desacordo com a regulação nacional.
3: Os caminhões de sementes transgênica feitas fora das regras e fora das normas são aprisionados e não há conhecimento da Polícia Rodoviária Federal, nem da Polícia Federal, nem de órgão nenhum para fazer a apreensão da mercadoria. Então esses têm sido liberados e são casos gravíssimos porque essas sementes, quando feitas fora de norma, elas podem gerar pragas, gerar deformações nas colheitas brasileiras, enfim, no meio ambiente como um todo. Né?
0: O deputado sugeriu ainda que a Receita cruze dados dos 47 milhões de CPFs que fazem compras no exterior com as suas rendas declaradas. Segundo ele, isso deverá revelar irregularidades. De acordo com a Receita Federal, as encomendas do exterior passaram de cerca de 30 milhões de pacotes em 2019 para mais de 200 milhões em 2023. Para este ano, é esperada uma arrecadação recorde com as encomendas, equivalente a 10% de todo o volume importado pelo país, ou 5 bilhões de reais. Da Rádio Câmara de Brasília, Silvia Munhato.
25: Carlos Chiodini, do MDB de Santa Catarina, defende a transferência para Brasília da sede do órgão responsável por regular e fiscalizar o mercado de valores mobiliários no Brasil. O projeto prevê que a mudança da Comissão de Valores Mobiliários seja feita de forma gradual, em até 4 anos.
26: Para Carlos Chiodini, a transferência aproxima a CVM de outros órgãos federais sediados em Brasília, facilitando a articulação entre as instituições. O projeto também assegura aos servidores da autarquia no Rio de Janeiro a opção de se transferir para Brasília ou de permanecer no estado.
25: Stefano Aguiar, do PSD de Minas Gerais, apoia a criação da Frente Parlamentar em defesa do mutualismo, sistema em que as pessoas se associam para compartilhar custos e oferecer proteção patrimonial umas às outras. A proposta, segundo o deputado, é uma alternativa aos seguros tradicionais.
26: A frente pretende reunir parlamentares, governo, empresas e entidades do setor para acompanhar a regulamentação da proteção patrimonial mutualista. Stefano Aguiar acredita que a iniciativa pode ampliar o acesso dos brasileiros a uma opção de proteção competitiva.
21: Comissões.
25: Comissão de Trabalho aprova relatório da subcomissão sobre o setor de estética. A repórter Maria Neves traz os detalhes da medida proposta.
4: A Comissão de Trabalho da Câmara aprovou o relatório final da Subcomissão Especial sobre o Setor de Estética, elaborado pela deputada Soraya Santos, do PL do Rio de Janeiro. Além de um projeto de lei que altera a regulamentação das atividades dos profissionais do setor, a relatora apresentou recomendações aos poderes executivo. Soraya Santos argumenta que as interpretações da legislação vêm dificultando o exercício dos profissionais de estética.
5: Estudante de faculdade de estética, migrando para outras carreiras, para biomedicina ou para medicina, passando dificuldades, por exemplo, com uma compra de insumos. Porque se eu não sou reconhecida, eu não posso comprar. É humilhante eu fazer um curso universitário regulamentado por um órgão público e eu ter que precisar de uma outra pessoa para assinar a compra do material que eu quero trabalhar. Para piorar, a Anvisa e as vigilâncias sanitárias não reconheciam a profissão quando a competência delas não é reconhecer. Quem reconhece profissão é a lei e o Congresso aprovou a profissão.
4: Como forma de solucionar interpretações divergentes, a relatora sugere inserir expressamente na lei que os esteticistas são profissionais da área de saúde para todos os efeitos legais. Outro problema detectado pela subcomissão, segundo Soraya Santos, foi a falta de um currículo nacional que padronize a formação de esteticistas e cosmetólogos. Por isso, ela sugere ao Ministério da Educação que elabore diretrizes curriculares específicas para todos os cursos da área, além de criar mecanismos de certificação técnica para profissionais já formados. A proposta também permite a atuação de profissionais formados em outras áreas da saúde, como esteticistas, desde que façam pós-graduação na área ou passem por exame de proficiência. Da Rádio Câmara de Brasília, Maria Neves.
21: Trabalho.
26: Nicolete, do PL de Roraima, apresentou o projeto que permite a servidores públicos atuarem como microempreendedores individuais. A proposta condiciona a atividade à inexistência de conflito de interesses com as funções exercidas no serviço público.
25: Nicolete afirma que a proibição atual pode levar servidores que realizam atividades nas horas de folga à informalidade. Para ele, a mudança estimula a formalização de pequenos negócios e preserva o funcionamento do serviço público por meio de regras definidas por cada ente federativo.
21: Transportes.
26: Danley de Deus Interhols, do PSD do Rio Grande do Sul, pede a realização de uma audiência para discutir a concessão da BR-285 no trecho entre Passo Fundo e a região de Ijuí. A proposta prevê a participação de representantes do governo, de órgãos de transporte e de prefeitos.
25: Danley de Deus Interhols argumenta que a concessão pode acelerar investimentos como duplicação de trechos, construção de terceiras faixas e melhoria da sinalização. Ele afirma que as mudanças podem aumentar a segurança na rodovia e fortalecer a logística e a economia da região.
21: Desenvolvimento regional.
26: Júlio César, do PSD do Piauí, defende projeto que isenta permanentemente os consumidores que produzam a própria energia renovável de pagar pelo uso da rede de distribuição. O texto acaba com a cobrança gradual sobre a energia solar excedente devolvida ao sistema.
25: Júlio César entende que a medida corrige uma distorção que é a cobrança pela energia injetada na rede. Segundo o parlamentar, o objetivo é garantir segurança jurídica, democratizar o acesso à energia limpa e incentivar novos investimentos sem sobrecarregar o cidadão.
21: Agricultura.
26: O projeto de Paulo Teixeira, do PT de São Paulo, proíbe a exportação de animais vivos destinados ao abate ou à engorda. Ele explica que a medida busca reduzir o sofrimento dos animais durante transportes de longa distância e reforçar as políticas de proteção e bem-estar animal.
25: Segundo Paulo Teixeira, a proposta também pretende estimular o processamento da produção pecuária no país, contribuindo para a geração de empregos, renda e arrecadação. A proibição não se aplica a animais destinados à reprodução, pesquisa, melhoramento genético ou conservação de espécies.
21: Votação.
26: A Comissão de Desenvolvimento Econômico da Câmara aprovou dois projetos para reduzir o impacto ambiental no uso de plásticos. Uma das propostas prevê a diminuição gradativa dos microplásticos em cosméticos e produtos de higiene pessoal, como informa o repórter Luiz Cláudio Canuto.
6: Dois projetos sobre redução do impacto ambiental do uso de plásticos foram aprovados pela Comissão de Indústria e Comércio da Câmara dos Deputados. Um deles obriga a classificação dos plásticos usados em produtos produzidos no Brasil ou importados, e o outro projeto trata da redução de microplásticos em cosméticos e produtos de higiene pessoal. A proposta que trata da classificação dos plásticos trata também de reciclagem. O texto aprovado foi apresentado pelo relator, deputado Alexandre Lindenmayer, do PT do Rio Grande do Sul, e muda a Política Nacional de Resíduos Sólidos, com metas progressivas de reciclagem das embalagens. Pela versão aprovada, em até 5 anos, 10% das embalagens plásticas devem ser recicladas. O texto prevê ainda incentivos fiscais para indústrias que usem materiais com desempenho ambiental. A proposta foi inspirada em regulamento da União Europeia. Para o relator, Alexandre Lindenmayer, a regulação é necessária para evitar que o Brasil se torne um depósito de materiais banidos em outros países.
8: A poluição plástica não é apenas um problema visual ou ambiental, mas uma emergência de saúde pública. Estudos recentes têm confirmado a presença de polímeros em tecidos cardíacos humanos e na placenta, elevando o risco de doenças crônicas não transmissíveis, como doenças cardiovasculares.
6: O projeto ainda vai ser analisado pelas Comissões de Defesa do Consumidor e de Constituição e Justiça. Já o outro projeto aprovado, sobre redução gradual e eliminação total do uso de microplásticos em cosméticos e produtos de higiene pessoal, foi para a Comissão de Meio Ambiente. A Comissão de Indústria e Comércio seguiu o voto do relator, deputado Marcelo Queiroz, do PSDB do Rio de Janeiro. O texto considera microplásticos as partículas sólidas, sintéticas, insolúveis em água e não biodegradáveis, com dimensões inferiores a 5 milímetros, de origem petroquímica e colocadas intencionalmente em cosméticos e produtos de higiene pessoal com funções esfoliantes, abrasivas, de limpeza ou de alteração de textura. São ingredientes comuns em esfoliantes faciais e corporais, shampoos, cremes dentais e sabonetes. O relatório de Marcelo Queiroz foi lido pelo deputado Alexandre Lindenmaier.
8: Esses microplásticos estão presentes em produtos cosméticos ou de higiene pessoal com funções esfoliantes e abrasivas, por exemplo, ao serem utilizados e descartados, geram um significativo fator de poluição em águas superficiais com grande potencial de risco à saúde humana. Nestes casos, uma das soluções recomendadas é justamente a de que o poder público atue de forma a regulamentar ou mesmo proibir as atividades responsáveis por causar esse dano coletivo.
6: Pela proposta, o cronograma progressivo de redução a ser cumprido por fabricantes, importadores e formuladores é de 30% em até 3 anos, 60% em 5 anos, 90% em 7 anos e a eliminação total em 10 anos. O cronograma pode ser ajustado com justificativa técnica quando não houver insumo alternativo com o mesmo desempenho, risco à segurança do consumidor na substituição ou impactos ambientais adversos do insumo que substituiria. A proposta ainda vai ser analisada pelas comissões de Meio Ambiente e de Constituição e Justiça. Da Rádio Câmara de Brasília, Luiz Cláudio Canuto.
21: Meio Ambiente.
25: Projeto de delegado Matheus Laiola, do União do Paraná, cria o programa local seguro para animais vítimas de maus tratos. A proposta prevê acolhimento imediato, atendimento veterinário e manutenção dos animais resgatados em ações policiais, fiscalizações ou decisões judiciais.
26: Delegado Matheus Laiola incluiu no texto que o responsável pelos maus tratos deverá arcar com as despesas de resgate e tratamento do animal. O projeto permite que hospitais e clínicas veterinárias, universidades e abrigos possam se credenciar para receber os animais resgatados.
25: A prevenção de maus tratos contra animais é o foco de projeto apresentado por Fábio Macedo, do Podemos do Maranhão. O texto inclui nos currículos escolares conteúdos sobre direitos dos animais, além de ações educativas voltadas ao respeito e à proteção da vida animal.
26: Fábio Macedo também propõe que adolescentes responsáveis por atos de violência contra animais cumpram serviços comunitários, de preferência em entidades de proteção e saúde animal. A proposta ainda institui o 4 de outubro como Dia Nacional da Proteção, Respeito e Empatia com os Animais.
25: Termina agora o Jornal Câmara dos Deputados, produzido pela Rádio Câmara, com trabalhos técnicos de Everson Urani e a apresentação de Márcio Aquiles Sardi e Val Monteiro. Boa noite.
26: Uma boa noite para você. A Voz do Brasil volta amanhã.
21: 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Boa noite.

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1: 20 horas e 2 minutos.
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